0: Até com um mínimo de 2 horas a gente tem medida protetiva sendo emitida. E mais da metade das decisões, 53, já são proferidas no mesmo dia. Isso é o que importa. E a gente precisa falar muito sobre isso. As mulheres precisam ter essa informação.
1: Na área da economia, o ministro da Fazenda, Dario Durigan, ressaltou os avanços. Ele afirmou que o Brasil tem demonstrado estabilidade econômica, além de crescimento acima da expectativa. E defendeu o fim da escala 6x1, que aguarda a aprovação no Senado, como passo importante no combate às desigualdades.
2: Quem hoje já está na escala 5x2 é quem ganha mais, é quem teve tempo e muitas vezes oportunidade familiar de estudar por mais tempo. E quem está na escala 6x1 são os trabalhadores mais mal remunerados, trabalhadores negros, mulheres. Portanto, é um tema de desigualdade do mundo do trabalho encarar o tema da 6x1.
1: Durante o evento, foram destacadas várias políticas públicas recentes, que partiram de recomendações do Conselhão, como o programa Acredita, o Pacto pela Igualdade Racial e a Lei do Mercado de Carbono. Na área de meio ambiente, o conselheiro Matheus Silva, que é coordenador do Conselho Nacional das Populações Extrativistas e membro mais jovem do Conselhão, apresentou os resultados e disse que é preciso continuar avançando.
3: Sabemos reconhecer os nossos avanços, mas também sabemos que precisamos avançar muito mais, especialmente nessa terra e a crédito com o PRONAF ainda muito distante dos nossos territórios, porque fortalecer a Amazônia é fortalecer o Brasil.
1: O Conselhão é um fórum consultivo que reúne centenas de representantes da sociedade civil, empresários, acadêmicos e movimentos sociais para debater e propor políticas públicas e estratégias de desenvolvimento para o país. Ele foi retomado em 2023 e está em sua 7ª plenária. Reportagem Luciana Colares de Holanda.
4: Recursos para o meio ambiente, criação de novas áreas de proteção ambiental e uma nova iniciativa para a recuperação da Caatinga brasileira.
5: São algumas das medidas anunciadas pelo governo do Brasil nas comemorações pelo Dia Mundial do Meio Ambiente, celebrado em 5 de junho.
4: A repórter Gabriela Noronha acompanhou e traz os detalhes.
6: Recuperação da vegetação nativa aliada à valorização das comunidades tradicionais da Caatinga. Isso é o que propõe o novo programa Recaatingar. A iniciativa do Ministério do Meio Ambiente e Mudança do Clima foi lançada nesta quarta-feira e conta com um aporte inicial de R$60 milhões do Banco Nacional de Desenvolvimento Econômico e Social e do Banco do Nordeste. Dentre as ações previstas está o enfrentamento da desertificação no bioma, que está presente em 10 estados e ocupa 11% do território nacional. Outras ações de preservação da Caatinga também fazem parte da Lei da Política Nacional para a Recuperação do Bioma, sancionada nesta quarta-feira pelo presidente Lula, durante a cerimônia em alusão ao Dia Mundial do Meio Ambiente. O presidente lembrou que a sociedade brasileira está mais consciente para a proteção ambiental.
7: Houve uma evolução daqueles que defendem os quilombos, daqueles que defendem a remarcação da terra indígena. Houve uma evolução dos empresários que sabem que hoje eles pagarão com preço muito caro se eles não respeitarem regras mínimas de defesa da questão ambiental. E é uma evolução. Aprender a ser capitalistas civilizados e não capitalistas destruidores da nossa floresta.
6: O pacote de medidas anunciado nesta quarta-feira também incluiu recursos para a Agenda Ambiental Brasileira. São R$2 bilhões para investimentos na bacia do Rio Doce, importante região hidrográfica do Sudeste brasileiro e fundamental para o abastecimento, economia e biodiversidade dos estados de Minas Gerais e Espírito Santo. Além disso, R$834 milhões do Fundo Clima serão investidos em projetos de restauração da vegetação nativa. Segundo o ministro do Meio Ambiente, Mudança do Clima, João Paulo Capobianco, o objetivo das novas medidas inclui não apenas a conservação do meio ambiente, mas também o fortalecimento da economia nas regiões afetadas.
8: Proteger o meio ambiente não é olhar apenas para as próximas gerações, é cuidar das condições de vida das populações. populações brasileiras no presente.
6: Já o Fundo Amazônia, mecanismo financeiro de captação de doações internacionais para preservação e combate ao desmatamento na Amazônia, recebeu a doação de 270 milhões de reais do Reino Unido. E o número de doadores vem aumentando, como detalhou a diretora socioambiental do BNDES, Tereza Campelo.
9: Passamos assim, nesse seu mandato, presidente, de 2 doadores para 9 doadores, mostrando que o Brasil tem compromisso com essa agenda para ajudar o Salvar o Planeta.
6: No campo da conservação ambiental, foram assinados atos que ampliam os parques nacionais da Serra das Confusões e de 7 cidades no Piauí e criam o Parque Nacional do Tanaru, em Rondônia, e a área de proteção ambiental do Paleocanal do Rio Tocantins, no Pará. Reportagem Gabriela Noronha.
5: Talvez você ainda não conheça a FINEP, empresa financiadora de estudos e projetos.
4: Ela é ligada ao Ministério da Ciência, Tecnologia e Inovação e tem o papel de transformar o potencial científico e tecnológico brasileiro em projetos de inovação.
5: E essa inovação científica vai se converter depois em novos produtos, serviços, medicamentos, tecnologias que você usa no seu dia a dia.
4: Hoje nós conversamos com o presidente da FINEP, Luiz Antônio Elias, para saber mais sobre esse trabalho e sobre o novo momento da empresa, com o apoio de projetos de maior complexidade. Boa noite, presidente.
10: Boa noite, agradeço o convite. É muito importante para a FINEP estar aqui presente e apresentar os projetos que nós estamos fazendo nesse imenso Brasil.
4: Então, vamos justamente começar explicando melhor para o nosso ouvinte, para quem não conhece, que tipo de projetos a FINEP financia, qual que é o papel da empresa nesse desenvolvimento tecnológico do país.
10: A FINEP se consolida nessas últimas 5 décadas, ela foi fundada em 1967, como a instituição mais importante no fomento à infraestrutura científica, portanto aos laboratórios, à geração do conhecimento, à capacidade de desenvolvimento tecnológico, portanto as startups, as ICTs, e a capacidade de inovação no Brasil, oferecer crédito às empresas para que elas possam impulsionar as suas cadeias de valor e aumentar o valor agregado dos seus produtos. Mas ainda no momento de um risco geopolítico intenso, ou seja, nós vivemos um momento muito difuso a nível internacional. A ideia do multilateralismo se esgota e a percepção de que as políticas industriais devem estar cada vez mais retomadas. A FINEP também exerce o papel central na retomada da política industrial no Brasil.
5: Bem, para isso, a empresa recebeu um aporte de 3 bilhões e meio de reais para o financiamento de novos projetos, né? De onde vieram esses recursos e quais são as prioridades?
10: Os recursos de 3,5 bilhões, na verdade, eles advêm para a capitalização da FINEP. A FINEP, na verdade, esse ano deverá receber 17,7 bilhões de reais do FNDCT. O FNDCT, criado em 1969, é o maior fundo de desenvolvimento da América Latina para a área científica e para a área tecnológica e de inovação. Esse ano é um ano histórico, são 17,7. Além disso, nós teremos acesso, por determinação do presidente Lula, que colocou esta agenda na centralidade do processo de desenvolvimento brasileiro, mais 25 bilhões de reais para o crédito. Subentende que a FINEP deverá estar operando em processos de crédito direto e nas operações indiretas, mais na infraestrutura científica, quase 40 bilhões de reais esse ano.
4: Agora, o senhor mencionou na sua primeira resposta todo o contexto geopolítico que a gente vem vivendo, e existe um posicionamento estratégico da FINEP quando a gente fala da inserção internacional do Brasil, né? Porque a empresa acaba ajudando aí a definir onde o país vai apostar em desenvolver as suas pesquisas, seu desenvolvimento. Quais são essas áreas? Qual é a escolha estratégica nesse momento para o desenvolvimento de inovação no Brasil?
10: Nós estamos muito condicionados àquilo que se chama da nova indústria Brasil. No processo de reconstrução e transformação com o presidente Lula, nós entendemos que era necessário construir, por missões, uma nova estrutura industrial, baseada em capacidade científica, orientando a parte de inovação para a agroindústria, para a defesa, para a transformação digital, para a descarbonização, para perceber a mobilidade urbana, é necessário que a gente dê mais qualidade de vida à população e saneamento, e olhar também a base de infraestrutura para toda a parte de genética, ou seja, bioinsumos e biotecnologia. Isso acompanha a fronteira do conhecimento no mundo, que cada vez mais, pela emergência climática ou pelo olhar da introdução da inteligência artificial e pela robótica avançada, precisa ser alterado. Um dado importante para os ouvintes: 60% da pauta de exportação hoje brasileira ainda se condiciona a recursos naturais. nós temos que ser protagonistas. Se queremos ser protagonistas, temos que cada vez mais incentivar a capacidade científica e olhar a fronteira do conhecimento agregando valor ao produto nacional.
5: Presidente, a partir do desenvolvimento dessas novas tecnologias nesses setores, como fazer, como converter isso em desenvolvimento na melhora da vida das pessoas?
10: Isso melhora porque nós estamos apoiando projetos na área de vacinas, por exemplo. Nós estamos apoiando projetos na área de bioinsumos, que é necessário para a questão de alimentos. Nós estamos apoiando projetos na área de fertilizantes. Estamos apoiando projetos relacionados à descarbonização. Portanto, isso, como o presidente Lula colocou muito claramente, nós estamos num momento de estabilidade e precisamos avançar em áreas que são estratégicas para o conhecimento brasileiro. Temos uma matriz energética extremamente limpa. Aproveitar isso nessa transição energética no mundo é colocar o Brasil naquilo que eu chamei, no protagonismo social e no protagonismo internacional.
4: Pois é, e a FINEP vem recebendo mais recursos ao longo dos últimos anos, e isso também se converteu em projetos de maior complexidade que vêm sendo apoiados por
10: ela,
4: né?
10: Com certeza, com certeza. A subvenção econômica que lançamos recentemente são 3,3 bilhões de reais na gestão da ministra Luciana Santos, são em áreas justamente que são o núcleo duro do conhecimento, para que a gente possa fazer a diferença. Em quê? Na agroindústria, na mobilidade. E uma questão importante, olhamos o social na agricultura familiar e na diferença, ou seja, nas assimetrias territoriais que a gente precisa corrigir, olhando a dimensão do Brasil, que é continental. Portanto, na subvenção econômica tem uma proposta de 300 milhões de reais para o Norte, Nordeste e Centro-Oeste impulsionar suas cadeias locais.
5: E como é que a FINEP atua em diferentes regiões do país para diminuir essa desigualdade?
10: Ela atua, na verdade, nesses segmentos que eu acabei de mencionar e percebendo também o local. Mais ainda, ela atua de forma vertical na estruturação de políticas com as fundações de amparo à pesquisa, nos programas que nós chamamos de Centelha e Tecnova, olhando o empreendedorismo local, olhando as startups locais, olhando as ICTs locais. Também impulsiona pela via do que eu chamei da infraestrutura, com as universidades. O hub do conhecimento está nas universidades. É preciso que a gente cada vez mais impulsione laboratórios de conhecimento que gerem capacidade e resultado para a sociedade brasileira.
4: Toda uma cadeia, né, presidente?
10: Toda uma cadeia.
4: Muito bem, nós conversamos com Luiz Antônio Elias, presidente da FINEP, a financiadora de estudos e projetos do governo federal. Muito obrigado pela sua entrevista à Voz do Brasil.
10: Eu que agradeço essa oportunidade para a FINEP e para o momento tão importante que essa instituição está vivendo hoje.
5: O novo PAC, Programa de Aceleração do Crescimento, já executou 90% dos recursos previstos até 2026.
4: São obras, programas e planos de governo que estão com andamento adiantado.
5: O programa prioriza as regiões mais vulneráveis do país e com menos acesso a serviços públicos.
11: Estradas, moradias, escolas, hospitais, obras de saneamento, energia e mobilidade urbana. Os investimentos em infraestrutura avançam em todo o país. Já foram executados praticamente 90% dos recursos previstos para o novo PAC até o final deste ano, o que corresponde a 1 trilhão e 200 bilhões de reais. Quase 11 mil empreendimentos contratados já foram concluídos. Entregas que ajudam a gerar emprego e renda no país, de acordo com Roberto Nami Garibe Filho, secretário especial do Programa de Aceleração do Crescimento.
12: Nós estamos batendo um recorde esse ano de investimento em infraestrutura. Isso fez sentir tanto no, na menor taxa de desemprego da história, que atingimos 5,4 se você pegar os 12 anos, e temos também a maior massa salarial. Nesses dados você consegue ver a presença do PAC, porque ele tem um efeito multiplicador sobre a economia bastante forte e isso impacta na vida cotidiana das pessoas.
11: Na área de habitação, por exemplo, foram entregues quase 2 milhões de moradias por meio do programa Minha Casa Minha Vida até março deste ano. Na educação, foram criados 111 institutos federais e 100 mil escolas em todo o país passaram a contar com rede Wi-Fi. Na área de concessões, foram realizados 57 leilões federais de rodovias, ferrovias, portos e aeroportos em 3 anos. O novo PAC também investe em obras de prevenção de desastres e adaptação às mudanças climáticas, para aumentar a proteção da população, como explica o secretário Roberto Nami Garibe Filho.
12: Nós estamos investindo quase 16 bilhões em prevenção ao risco. O nosso investimento ele é distribuído, né, levando em consideração quanto cada cidade está, de alguma forma, suscetível a esse tipo de risco, tanto de alagamento como de encosta.
11: Roberto Nami ressaltou ainda os investimentos em mobilidade urbana. São quase 16 bilhões de reais destinados à renovação de frota com a entrega de veículos menos poluentes e mais confortáveis para a população. Lançado em 2023, o novo PAC foi estruturado em torno da industrialização, da transição ecológica e da redução das desigualdades sociais e regionais. O programa estabelece critérios de seleção que priorizam regiões com menor índice de desenvolvimento humano, maior déficit de serviços públicos e menor capacidade fiscal. Reportagem Pablo Mundim.
4: Uma nova terapia desenvolvida por pesquisadores brasileiros pode mudar o cenário dos tratamentos de cânceres hematológicos, como os linfomas.
5: Segundo os resultados preliminares divulgados hoje, a terapia CAR-T-cell tem quase 90% de eficácia, com redução ou desaparecimento dos tumores.
4: O estudo contou com 100 milhões de reais do governo federal e já foi aplicado em 25 pacientes do Sistema Único de Saúde.
5: O ministro da Saúde, Alexandre Padilha, acompanhou a divulgação em São Paulo e comemorou os resultados.
13: Nós recebemos aqui os resultados preliminares, são muito animadores, mais de 87% de resultado positivo de pacientes que já tinham passado por outras formas de tratamento, tanto quimioterapia, radioterapia, transplante, e que vem agora no CAR-T-cell uma esperança nesse tratamento.
4: Mais 81 pacientes vão receber o tratamento até o fim do ano.
5: A expectativa é que, com a confirmação dos resultados e o registro sanitário da Agência Nacional de Vigilância Sanitária, a terapia passe a ser oferecida em todo o território nacional.
4: A partir da semana que vem, o contribuinte que quiser regularizar débitos com a União vai precisar de níveis maiores de segurança ao usar a conta gov.br.
5: A mudança acontece a partir do dia 15 de junho, quando passará a ser exigido os níveis prata ou ouro no aplicativo ou site.
4: Saiba como elevar a segurança da sua conta gov.br na reportagem de Márcia Fernandes.
14: Na Procuradoria-Geral da Fazenda Nacional, é possível consultar dívidas com a União, negociar e parcelar débitos, emitir guias de pagamento e certidões de regularidade fiscal. A partir de 15 de junho, pessoas físicas só poderão acessar o portal Regularize da Procuradoria utilizando contas gov.br com nível prata ou ouro. Usuários com conta bronze serão alertados sobre a necessidade de elevar o nível de segurança e depois do dia 15, se mantiverem a conta bronze, terão acesso bloqueado. A coordenadora nacional de atendimento da Procuradoria-Geral da Fazenda Nacional, Raquel de Carvalho, explica que a medida busca aumentar a segurança de quem procura o órgão.
15: Essa medida foi uma medida de segurança para a proteção dos dados do cidadão e das transações que ele realiza dentro do portal.
14: A conta gov.br funciona como uma identidade digital. Ela dá acesso a mais de 4.600 serviços federais. Atualmente, existem 176 milhões de contas ativas no gov.br. Mais de 118 milhões já estão nos níveis prata e ouro, mais seguros. O nível bronze tem segurança básica, com autenticação apenas pelo CPF e senha cadastrada. Raquel de Carvalho, da Procuradoria, explica como aumentar o nível de segurança e mudar a conta gov.br para prata ou ouro.
15: Ele pode fazer isso por meio da autenticação bancária, ou então ele pode fazer um reconhecimento facial, muito simples o procedimento. Ele pode fazer sem sair de casa.
14: Para regularizar a situação de dívidas com a União, acesse o site regularize.pgfn.gov.br. Reportagem Márcia Fernandes.
5: O Pix, sistema de pagamento instantâneo criado pelo Banco Central, que já virou queridinho dos brasileiros, será reconhecido como marca de alto renome.
4: A principal característica desse reconhecimento é a proteção da marca em todos os ramos da atividade econômica.
5: Isso impede que qualquer outra empresa utilize o mesmo nome ou termo semelhante, mesmo que seja para vender um produto ou serviço diferente do original.
4: Trata-se da primeira marca vinculada ao governo federal a contar com o reconhecimento pelo INPI, Instituto Nacional de Propriedade Industrial.
5: E atenção. Atenção, estudantes que ainda não fizeram a inscrição para participar do Exame Nacional do Ensino Médio.
4: O prazo está terminando, vai só até sexta-feira, dia 12.
5: Alunos de escolas públicas e beneficiários do Pé de Meia contam com a inscrição pré-preenchida esse ano. Mas, ainda assim, precisam entrar na página do participante e confirmar a participação.
4: Lembrando que as provas estão marcadas para os dias 8 e 15 de novembro desse ano.
5: A taxa de inscrição é de R$ 85,00 e pode ser paga até 17 de junho.
4: E essas foram as notícias do Governo do Brasil.
5: Uma realização da Secretaria de Comunicação Social da Presidência da República.
4: Com produção da empresa Brasil de Comunicação.
5: Fique agora com o Minuto do TCU. Em seguida, as notícias do Poder Judiciário e do Congresso Nacional. Boa noite.
4: Boa noite para você e até amanhã.
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18: O Tribunal de Contas da União analisou as contas do presidente da República referentes ao exercício de 2025. Durante a sessão de hoje, o relator do processo, ministro Benjamin Zimler, apresentou a conclusão da avaliação técnica que verifica se os recursos do governo federal foram aplicados corretamente.
19: O Tribunal de Contas da União é de parecer que as contas atinentes ao exercício de 2025, de responsabilidade do excelentíssimo senhor presidente da República, Luiz Inácio Lula da Silva, estão em condições de serem aprovadas pelo Congresso Nacional com ressalvas.
18: Segundo a análise, as contas estão de acordo com os princípios constitucionais e legais. Apesar disso, o documento apresenta, além das ressalvas, alertas ao governo federal. Saiba mais em tcu.gov.br.
17: 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Você vai ouvir agora notícias do Poder Judiciário.
20: STF começa a julgar recursos contra a responsabilidade de redes sociais.
21: TSE aprova nova política de segurança da informação.
20: STJ define que pena por crime cometido sob livramento condicional começa após o fim do benefício.
21: Boa noite, eu sou o Arthur Filho.
20: E eu sou Walter Lima.
21: O plenário do Supremo Tribunal Federal começa a analisar recursos contra a tese do julgamento do Marco Civil da Internet.
20: O julgamento vai continuar na sessão de amanhã. Marta Ferreira.
22: O ministro Dias Toffoli começou o voto explicando que a tese fixada pela corte deve ser analisada a partir de uma posição institucional do Supremo Tribunal Federal e não considerando os votos individuais dos ministros. Sobre a questão da responsabilidade solidária, ele esclareceu que após a notificação, a responsabilidade do provedor de aplicações por omissão injustificada deve ser tratada como solidária. Já sobre o ponto da tese fixada pelo Supremo, que trata dos crimes contra a honra, Toffoli propôs um ajuste para substituir a expressão crime contra a honra por violação à honra por crime ou ilícito civil. O ministro vai continuar o voto na sessão plenária de amanhã.
21: Tribunal Superior Eleitoral aprova nova política de segurança da informação.
20: A ideia é reforçar a proteção dos sistemas eleitorais, das urnas eletrônicas e dos dados da Justiça Eleitoral. Estevam Furtado.
23: A medida reúne regras de segurança cibernética em todo o país e já começa a valer após a publicação da resolução. Entre as mudanças estão a adoção de procedimentos padronizados para gestão de riscos, proteção de dados, controle de acesso, monitoramento de vulnerabilidades e resposta a ataques cibernéticos. A política também prevê o uso seguro de tecnologias como inteligência artificial e computação em nuvem.
21: A pena por crime cometido durante o livramento condicional só começa a ser cumprida no dia seguinte ao fim desse benefício.
20: O entendimento é do Superior Tribunal de Justiça, Fátima Uchoa.
24: A tese definida pela terceira sessão deve ser observada por juízes e tribunais de todo o país. Um preso cometeu novo crime durante o livramento condicional e mesmo sem revogar o benefício, o Tribunal de Justiça do Rio de Janeiro contabilizou simultaneamente como pena cumprida o período entre a prisão preventiva e o fim do livramento condicional, mas o STJ considerou não ser possível contar o mesmo período de prisão em duas execuções penais diferentes. Segundo o relator ministro Sebastião Reis Júnior, o STJ entende que se o livramento condicional não foi suspenso ou revogado até o fim do período de prova, a nova execução penal só deve começar no dia seguinte ao fim do benefício.
21: A Justiça do Trabalho itinerante chega este mês no Oiapoque, no Amapá.
20: Uma variedade de serviços de graça para a população. Marla Lacerda.
0: Todo mundo que mora nas aldeias de Manga e Espírito Santo, no estado do Amapá, pode aproveitar. Essa é a oportunidade para quem precisa colocar em dia a documentação jurídica, receber orientações sobre problemas trabalhistas e previdenciários, emitir documentos e até mesmo receber atendimento fisioterapêutico e psicológico. Informações sobre serviços, locais e datas no site do TST.
21: Ministério Público Federal solicita que a União defina regras para garantir acessibilidade em sites públicos e privados.
20: A obrigação prevista na Lei Brasileira de Inclusão há mais de 10 anos ainda não é cumprida devido à falta de regulamentação. Vanessa Pereira.
1: Em agosto de 2025, o MPF expediu recomendação para que as diretrizes de acessibilidade digital fossem finalmente definidas. Mas passados mais de 9 meses, os pedidos do órgão não foram acatados. Agora, na ação, o MPF pede que o governo federal regulamente, em até 2 meses, o artigo 63 da Lei Brasileira de Inclusão, que torna obrigatória a acessibilidade na internet, e apresente, em até 4 meses, um plano de transição para adaptar os sites.
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21: A você, uma boa noite.
20: E até amanhã.
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1: Eu sou Paula Groba.
2: E eu sou Humberto Pinheiro.
1: E estes são os destaques de hoje do Jornal do Senado, que começa agora.
2: Aprovada a proposta que permite renegociação de dívidas rurais.
1: PEC que dá ampla autonomia ao Banco Central segue para o plenário.
2: Senado aprova piso de R$13.600 para médicos e dentistas. Proposta vai à Câmara.
1: Boa noite.
2: Boa noite.
1: O Senado aprovou a proposta que cria uma linha de financiamento com recursos do Fundo Social do Pré-Sal para a renegociação de dívidas de produtores rurais. O texto, vindo da Câmara dos Deputados, previa inicialmente que os recursos desse fundo deveriam beneficiar os produtores rurais prejudicados por calamidades públicas.
2: No Senado, o relator senador Renan Calheiros, do MDB de Alagoas, alterou a proposta para ampliar os casos em que os produtores podem ser beneficiados. A senadora Tereza Cristina, do Progressistas de Mato Grosso, defendeu a busca do entendimento com a equipe do governo antes da votação. Mas, diante da falta de acordo, a votação foi mantida pelo presidente Davi Alcolumbre. A votação em plenário foi simbólica e a proposta retorna à Câmara dos Deputados, já que foi alterada no Senado.
1: E agentes de saúde e de combate às endemias, profissionais que atuam em comunidades urbanas, rurais e indígenas, podem ganhar o direito a uma aposentadoria diferenciada. Uma proposta aprovada pela Comissão de Constituição e Justiça prevê o benefício para quem comprovar 25 anos de contribuição e de exercício da atividade, com idade mínima de 57 anos para mulheres e 60 para homens.
2: O texto também estabelece regras de transição e prevê apoio financeiro da União para ajudar estados e municípios a custear a medida. A PEC segue agora para o plenário com pedido de tramitação especial. Repórter Bruno Lourenço.
3: A proposta de emenda à Constituição diz que esses profissionais poderão se aposentar com idade mínima de 57 anos para mulheres e 60 anos para homens, desde que comprovem 25 anos de contribuição e de efetivo exercício na atividade. O senador Irajá, do PSD do Tocantins, destacou o papel indispensável desses profissionais na ponta da saúde, especialmente nas comunidades mais carentes.
4: Um reconhecimento de um trabalho histórico dedicado por toda uma vida a essas pessoas que são brasileiros e brasileiras, que são, como eu costumo dizer, o SUS do Brasil de carne e osso. Eles são, sim, o SUS de carne e osso no Brasil e que nos representam em todos os lares brasileiros.
3: A proposta também cria regras de transição para quem já está na atividade. Além disso, considera a carreira como essencial e exclusiva de Estado, proibindo a contratação terceirizada ou temporária, salvo em casos de emergência em saúde pública. Para evitar o sufoco nas contas dos municípios e estados, a proposta determina que a União prestará assistência financeira complementar para compensar o aumento das despesas decorrentes das novas aposentadorias.
1: Ontem, o presidente do Senado, Davi Alcolumbre, alertou em plenário para a dificuldade de avançar com propostas que criam pisos salariais e novas despesas obrigatórias. Segundo ele, mais de 30 projetos em tramitação tratam de remuneração ou jornada de trabalho de diferentes categorias profissionais.
2: Davi Alcolumbre afirmou que reconhece a importância das reivindicações, mas defende que o impacto nas contas públicas precisa ser avaliado com cautela. O senador argumentou que a aprovação de um piso pode gerar pressão para a votação de outras propostas semelhantes e questionou se a União, os estados e os municípios teriam condições de absorver esses custos.
5: No ano de eleição, isso aqui é muito complexo. Porque o que botar para votar isso aqui, todo mundo vai votar sim, por conta da eleição, e vai ter que arrumar 10 Brasil para pagar. E aí fica sendo eu o culpado que não quer dar um piso para o médico. O piso para o médico que salva a vida das pessoas no pronto atendimento. O piso para o enfermeiro. Meu Deus, bora dar. Mas o Brasil comporta isso? O Brasil vai resistir? As finanças públicas vão resistir? Na marcha dos prefeitos eles solicitaram que não votasse, porque o orçamento do Brasil não cabe.
1: Profissionais responsáveis pela confecção e adaptação de próteses e órteses ortopédicas podem passar a ter atividade regulamentada em todo o país.
2: O plenário do Senado aprovou o projeto que define as atribuições e estabelece os requisitos de formação para o exercício da profissão. Repórter Douglas Castilho.
6: O projeto voltou à análise a pedido da senadora Mara Gabrilli, do PSD de São Paulo, e define que protesistas e ortesistas são todos aqueles especialistas que profissionalmente tomam as medidas e confeccionam próteses, mas também aqueles que confeccionam palmilhas e calçados ortopédicos, mesmo que em oficina própria. Para além disso, há a exigência de que os profissionais participem de atualizações constantes a respeito das melhores práticas e modelos disponíveis. A senadora ressaltou os efeitos práticos da aprovação do projeto.
7: A gente está falando da regulamentação de uma profissão que vai mudar o destino do nosso país, que hoje demora 5 anos para entregar uma cadeira de rodas, entregar uma prótese, uma órtese, porque a gente não tem a regulamentação dessa profissão.
6: O processo de capacitação dos especialistas deverá ocorrer em escolas e cursos de educação técnica de nível médio e conteúdo multiprofissional de áreas como psicologia, biomecânica, fisioterapia e anatomia. O texto garante o ofício aos que estão no mercado há pelo menos 5 anos, comprovando o curso de atualização. O projeto vai à sanção presidencial.
1: E avançou no Senado a proposta que cria a Universidade Federal do Esporte.
2: Aprovado pela Comissão de Esporte, o projeto prevê uma instituição voltada à formação acadêmica e à pesquisa no setor. O texto segue agora para votação no plenário. Repórter Rodrigo Rezende.
8: Com sede em Brasília, a Universidade Federal do Esporte, UFSport, terá por objetivo promover o ensino, a pesquisa, a extensão e a inovação no campo da ciência esportiva. Também terá foco na formação e aperfeiçoamento de gestores da área e preocupação na inclusão de pessoas com deficiência. A senadora Leila Barros, do PDT do Distrito Federal, relatora da proposta, ressalta que essa é uma demanda antiga dos profissionais da área e que a expectativa é que a instituição auxilie na obtenção de bons resultados pelos atletas brasileiros.
9: A Universidade de Esporte já era uma demanda do setor, né? A gente tem um potencial enorme. Então, a gente sentia falta nesse setor, na área da ciência, da inovação, um espaço, um local em que a gente pudesse fazer essas atualizações e rapidamente chegar ao setor esportivo brasileiro.
8: Os recursos financeiros para a implantação e manutenção da UFSport virão do Orçamento Geral da União, mas com a possibilidade de auxílios e subvenções por entidades públicas e particulares. Também poderão ser feitos convênios para obtenção de recursos com instituições internacionais. Os cargos técnicos e docentes serão preenchidos por concurso público.
1: A Comissão de Constituição e Justiça aprovou a proposta que garante orçamento próprio e autonomia operacional ao Banco Central.
2: A PEC segue para o plenário, mas a liderança do governo pediu que a votação seja adiada por algumas semanas. As informações com o repórter Bruno Lourenço.
3: A proposta de emenda à Constituição aprovada na Comissão de Constituição e Justiça transforma o Banco Central de autarquia para entidade pública de natureza especial, com autonomia técnica, administrativa, orçamentária e financeira. Retira o Banco Central de vinculação a ministério ou a qualquer órgão ou sistema da administração pública e de tutela ou subordinação hierárquica. O relator, senador Plínio Valério, do PSDB do Amazonas, chegou a fazer um apelo para que a PEC, há mais de 2 anos sendo discutida, fosse votada.
10: O Banco Central precisa, essa autonomia, ela fortalece não só o sistema financeiro brasileiro, traz muita segurança para todos nós, cidadãos comuns.
3: O líder do governo, senador Jacques Wagner, do PT da Bahia, manifestou algumas discordâncias em relação ao texto, mas disse que não criaria obstáculo para a votação na CCJ.
11: Eu só estou dizendo que eu preciso

0: de 49 dos 81 senadores.
1: E o Senado aprovou a indicação do ministro do Superior Tribunal de Justiça, Benedito Gonçalves, para o cargo de Corregedor Nacional de Justiça até 2028. Entre as atribuições do corregedor estão a apuração de denúncias e reclamações disciplinares contra magistrados e a fiscalização de atividades do Judiciário.
2: Com edição de Paula Groba e trabalhos técnicos de Eliseu Caires, o Jornal do Senado fica por aqui. Acompanhe agora as notícias da Câmara dos Deputados. Boa noite.
1: Boa noite e até amanhã.
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4: Comissão da Câmara aprova a redução da maioridade penal para 16 anos.
5: O plenário ratifica acordos comerciais com Singapura e nações europeias.
4: Parlamentares lançam agenda com pautas prioritárias para as mulheres.
6: Boa noite. Congresso Nacional apresenta a agenda legislativa Mulheres do Brasil. O repórter Luiz Cláudio Canuto acompanhou o evento e tem mais informações.
7: A criação de cotas femininas em vagas no Poder Legislativo é uma das prioridades apresentadas por deputadas e senadoras para este ano. O projeto faz parte da agenda legislativa Mulheres do Brasil, que foi lançada em sessão solene do Congresso Nacional nesta quarta-feira. A agenda destaca leis já aprovadas e que precisam de apoio para implementação e também projetos que estão sendo analisados na Câmara e no Senado, considerados mais relevantes para desenvolvimento de ações com impacto na vida da mulher na sociedade. A mudança que cria cotas de 20% para mulheres nos legislativos federal, estaduais e municipais está no projeto que institui um novo Código Eleitoral no Brasil e consolida leis e resoluções do Tribunal Superior Eleitoral em um único texto para simplificar as normas eleitorais e processuais do país. A coordenadora dos Direitos da Mulher na Câmara, deputada Jaque Rocha, do PT do Espírito Santo, afirma que apenas por meio da elaboração de leis, do aperfeiçoamento das políticas públicas e da fiscalização das ações do Estado, ocorre o aumento das oportunidades para os brasileiros.
8: A democracia só se fortalece quando mais mulheres participam da vida pública e têm as suas vozes representadas nas instituições. Mas a presença não se resume a números ou a estatísticas, porque quando uma mulher ocupa a política, não é apenas uma cadeira que se preenche, é a democracia que se amplia.
7: A deputada Tabata Amaral, do PSB de São Paulo, é coordenadora do Eixo de Atuação Partidária e Processos Eleitorais do Observatório Nacional da Mulher na Política, da Câmara dos Deputados, e destacou como conquistas recentes o aumento da licença paternidade a partir do ano que vem. Ela também lembrou a lei da distribuição de absorventes em farmácias populares e a lei que estabelece a referência em escolas das mulheres importantes na história do Brasil. Também se referiu à lei que cria cotas para a presença de mulheres em conselhos de empresas públicas e mistas.
9: A gente precisa ter nesses conselhos pelo menos um terço de mulheres e dentro desse um terço, um terço reservado para mulheres negras e para mulheres com deficiência. Como a senadora Dorinha trouxe, não dá para travar a luta por igualdade sem olhar para as mulheres negras, sem olhar para as mulheres com deficiência. Então essa é uma grande vitória que nós tivemos.
7: A agenda legislativa do Grupo Mulheres do Brasil foi elaborado pela Secretaria da Mulher numa parceria entre deputadas e senadoras. A agenda legislativa apresentada neste ano tem 7 eixos: enfrentamento à violência contra a mulher, participação política e representatividade, autonomia econômica e trabalho, saúde da mulher, orçamento sensível ao gênero, educação e formação e violência digital, além de inteligência artificial e ambiente online. Da Rádio Câmara de Brasília, Luiz Cláudio Canuto.
3: Economia.
4: Luiz Lima, do Novo do Rio de Janeiro, menciona editoriais da imprensa que criticam a condução econômica do governo federal e o aumento dos gastos públicos. Ele alerta que a redução da jornada de trabalho pode agravar o desequilíbrio fiscal do país.
6: Na opinião de Luiz Lima, a redução da jornada afeta trabalhadores comissionados, como garçons e vendedores, e força pequenos comércios a aumentarem suas despesas com contratações. Ele avalia que a inflação dos alimentos vai corroer ainda mais o valor real do salário mínimo.
4: Tadeu Venere, do PT do Paraná, rebate as propostas de privatizar os Correios e Telégrafos diante do déficit financeiro. O parlamentar argumenta que a lógica puramente comercial para a estatal prejudicaria o atendimento a pequenos municípios e regiões isoladas.
6: De,

0: acordo com Tadeu Venério, os Correios exercem um papel social indispensável na distribuição de benefícios e na integração nacional, que não pode ser medido apenas pelo lucro. Ele cobra apoio do parlamento e do governo para valorizar os trabalhadores e recuperar o caixa da empresa.
1: Trabalho. Denise Pessoa, do PT do Rio Grande do Sul, apresentou projeto que institui medidas para o acolhimento de trabalhadoras após o fim da licença maternidade. A deputada justifica que o período de retorno ao trabalho costuma ser marcado por demissões e exclusão profissional.
0: O projeto de Denise Pessoa estabelece que empresas com mais de 20 funcionários adotem programas de atualização e preservação de cargos para as mães. Segundo ela, o mercado de trabalho não pode obrigar que elas escolham entre a carreira profissional e a maternidade.
1: Política. O Conselho de Ética aprovou nova suspensão por 60 dias do deputado Marcos Polon. A repórter Noelle Nobre acompanhou a votação.
2: O Conselho de Ética e Decoro Parlamentar da Câmara dos Deputados aprovou a suspensão do mandato do deputado Marcos Polon, do PL de Mato Grosso do Sul, por 60 dias. A punição foi recomendada pelo relator do caso, deputado Ricardo Maia, do MDB da Bahia. Marcos Polon é alvo de uma representação apresentada pela mesa diretora da Câmara. Ele é acusado de ter feito declarações de cunho ofensivo e depreciativo contra o presidente da Câmara, Hugo Mota, durante manifestação em Campo Grande, em agosto do ano passado. Marcos Polon disse que recorrerá da decisão à Comissão de Constituição e Justiça. A decisão final será do plenário da Câmara.
3: Estamos caminhando para um novo tipo de, abre aspas, democracia, onde o judiciário modula as leis e acaba punindo as pessoas por emitir opiniões. E isso jamais poderia adentrar nesse recinto. É que nessa casa aqui se encontram 100% dos votos válidos.
2: Em maio, o deputado Marcos Polon já teve outra decisão pela suspensão do mandato por 60 dias, aprovada pelo Conselho de Ética por ter ocupado a mesa diretora da Câmara em uma sessão do plenário de agosto de 2025. Polon recorreu à CCJ da decisão. Da Rádio Câmara de Brasília, Noelle Nobre.
1: Eleições.
0: Hildo Rocha, do MDB do Maranhão, analisa pesquisas de intenção de voto para o governo estadual e cita estudos sobre comportamento eleitoral para defender que governos bem avaliados tendem a influenciar a escolha de sucessores.
1: Hildo Rocha afirma que o cenário no Maranhão ainda pode mudar até as eleições, apesar dos levantamentos divulgados nos últimos meses. Ele avalia que a presença dos pré-candidatos na capital e no interior do estado deve pesar na formação do voto.
0: Valdir Trindade, do Republicanos da Paraíba, assume uma cadeira na Câmara e, em seu discurso de posse, afirma seu compromisso em priorizar a justiça social e a defesa da Constituição. Segundo ele, seu mandato vai focar no amparo às famílias e pessoas mais vulneráveis de seu estado.
1: Defensor de políticas públicas voltadas à dignidade humana, Valdir Trindade afirma que o desenvolvimento do país deve ser medido pelo cuidado com as pessoas. Ele agradeceu o apoio de lideranças paraibanas e prometeu atuar firmemente para deixar a marca de trabalho no Legislativo.
4: Segurança Pública.
0: A Comissão de Constituição e Justiça da Câmara deu aval à proposta que reduz a maioridade penal de 18 para 16 anos. Rodrigo Dazaelli, do PL de Mato Grosso, celebra a mudança porque acredita que os jovens nessa faixa etária já possuem plena consciência de seus atos.
1: Nas palavras de Rodrigo Dazaelli, a medida atende ao anseio das famílias brasileiras por leis mais rígidas e combate à impunidade. O parlamentar assinala ainda que a redução penal abre espaço para discutir também novos direitos aos jovens, como a permissão para dirigir.
0: A repórter Paula Bittar acompanhou a votação na CCJ e tem mais informações sobre as discussões em torno da proposta.
5: A Comissão de Constituição e Justiça da Câmara aprovou por 44 votos a 18 a proposta que reduz a maioridade penal dos atuais 18 para 16 anos de idade. Atualmente, jovens que cometem infrações graves cumprem medidas socioeducativas de internação por no máximo 3 anos. A proposta principal previa originalmente a plena maioridade civil e penal aos 16 anos. Isso significa que, além de responderem por crimes como adultos, os jovens passariam a ter todos os direitos da vida adulta, como casar, celebrar contratos e dirigir. O texto tornava ainda o voto obrigatório aos 16 anos e reduzia a idade mínima para se candidatar a cargos como de vereador. Mas o relator da medida na CCJ, deputado Coronel Assis, do PL de Mato Grosso, retirou as modificações na esfera civil, prevendo exclusivamente a punição criminal de jovens acima de 16 anos. Assis explicou que retirou a parte dos direitos civis para garantir que o texto tratasse de apenas um assunto, evitando, segundo ele, confusão jurídica. Além da proposta principal, ele também apresentou parecer favorável a outras duas propostas que estavam sendo analisadas em conjunto. Uma delas sugere a redução da maioridade penal apenas em casos excepcionais, como crimes hediondos ou crueldade extrema, após avaliação técnica do jovem. Já a outra propõe a redução geral para 16 anos em todos os crimes e estabelece que adolescentes de 12 a 16 anos também respondam criminalmente se cometerem crimes com violência, grave ameaça ou contra a vida. Segundo o Coronel Assis, a aprovação das propostas atende à vontade da população.
6: Representantes do povo não querem fazer a vontade do povo. Qual que é a lógica? A lógica do sentimento, né, de clamar por justiça que a pessoa tem em ter um ente querido sendo vítima de homicídio por uma pessoa de 18, 19 anos ou uma pessoa de 17 ou 16 anos.
5: A deputada Sâmia Bonfim, do PSOL de São Paulo, por outro lado, criticou as mudanças feitas por Coronel Assis. Segundo ela, o texto original era menos pior.
7: Porque ao menos nele tinha uma redução da maioridade, não só do ponto de vista penal, mas também do ponto de vista eleitoral. Nessa, ele restringiu somente para penal. E por que que é uma aberração? Porque ele vai ser tratado como adulto do ponto de vista penal, mas do ponto de vista civil, ele vai seguir sendo lido, tratado pela justiça brasileira como um adolescente que ele é.
5: O deputado Tadeu Venere, do PT do Paraná, citou dados de um levantamento nacional de 2023 para explicar que a minoria dos jovens infratores, 12%, cometem assassinatos. Segundo ele, a justificativa de que é a população quem pede a mudança não é suficiente.
8: A população pede muitas vezes que o Congresso e aqueles que roubam aqui dentro, inclusive no Congresso, também sejam presos e nem por isso são presos. A população pede que nós não tenhamos mais emenda parlamentar. O que o povo quer, nessa hora, não vale.
5: O deputado Mendonça Filho, do PL de Pernambuco, lembrou que uma outra proposta de mesmo teor já foi aprovada na Câmara, mas arquivada no Senado.
9: E eu, mais uma vez, defendo a PEC da redução da maioridade penal. A sociedade brasileira hoje se vê sitiada pelo crescimento da violência. 25% da população brasileira hoje vive sob a influência direta de milícias, do tráfico de drogas e das organizações criminosas que dominam territórios. E, infelizmente, boa parte do exercício do comando dessas organizações criminosas se faz, inclusive, com aliciamento de menores de 18 anos.
5: A análise da proposta que reduz a maioridade penal pela Comissão de Constituição e Justiça é apenas o primeiro passo da análise do tema na Câmara. A proposta ainda precisa passar por uma comissão especial e pelo plenário em 2 turnos de votação. Da Rádio Câmara, de Brasília, Paula Bittar.
4: Turismo.
1: Bacelar do PV da Bahia relata que a Comissão de Turismo debateu o impacto na reforma tributária sobre o transporte aéreo internacional. O deputado cobra do governo federal uma solução para evitar o encarecimento das passagens devido à cobrança integral sobre o setor.
0: Bacelar avalia que o aumento da tributação ameaça o crescimento do turismo em um momento de recorde na entrada de estrangeiros no Brasil. Ele também alerta que o custo maior no transporte aéreo pode afetar cargas, empregos e produtos que chegam ao consumidor.
4: Desenvolvimento Regional.
1: Átila Lins, do PSD, celebrou a entrega da nova Praça de Nossa Senhora de Guadalupe, em Fonte Boa, no Amazonas. A obra de revitalização do espaço público foi realizada com recursos de emenda do deputado no valor de R$1 milhão.
0: Átila Lins registra a emoção de entregar uma obra em sua região de origem. Saúda a população e as lideranças presentes à festa ocorrida no dia 6 de junho e anuncia novos projetos, como a construção de uma maternidade e de um balneário público para melhorar a vida das pessoas de Fonte Boa.
1: A cidade de Guarabira, localizada na região do Brejo, na Paraíba, vai ganhar um centro da Fundação de Apoio às Pessoas com Deficiência. É o que promete Ranieri Paulino, do Republicanos, que atuou na mobilização popular para eleger a obra como prioridade no orçamento estadual.
0: Segundo o congressista, o novo polo da FUNAD vai evitar que pacientes de cidades vizinhas viajem até 5 horas para fazer terapia na capital paraibana. Ranieri Paulino reforça que a medida garante mais qualidade de vida e saúde para as pessoas com deficiência.
4: Relações Exteriores.
1: A Câmara aprovou acordos comerciais do Mercosul com Singapura e 4 países europeus. O repórter Antônio Vital acompanhou a votação.
10: A Câmara dos Deputados aprovou 2 acordos comerciais assinados pelos países do Mercosul, um deles com Singapura e outro com 4 países europeus, Islândia, Liechtenstein, Noruega e Suíça. Os 2 acordos abrem mercado para produtos e serviços brasileiros na Ásia e Europa. O acordo com Singapura cria uma área de livre comércio entre o país asiático e a Argentina, o Brasil, o Paraguai e o Uruguai. É o primeiro acordo comercial do bloco com um país da Ásia. De acordo com o texto, Singapura se compromete a conceder isenção tarifária imediata e integral sobre a totalidade dos produtos exportados pelo Mercosul. Já o Mercosul se compromete a eliminar tarifas sobre 95% de seus produtos e serviços, de maneira escalonada em um prazo de 15 anos. Ficam fora da isenção tarifária as máquinas, plásticos e aparelhos óticos, fotográficos e cinematográficos produzidos em Singapura. Singapura é o 8º destino das exportações brasileiras no mundo e 2º maior na Ásia, atrás apenas da China. Ao mesmo tempo, tem investimentos no Brasil em setores como construção naval e transportes, serviços financeiros e comunicações. O relator da proposta na Câmara, deputado Kim Kataguiri, do Missão de São Paulo, defendeu o aumento da relação comercial do Mercosul com Singapura.
11: Um país que é exemplo, o Sudeste Asiático é a região hoje do mundo, uma das regiões que mais crescem, exemplo de desenvolvimento, o Brasil tem muito a aprender com isso, esse é um acordo extremamente benéfico, inclusive mais benéfico para nós do que para Singapura. A gente precisa se libertar da dependência que nós temos de determinados polos econômicos e nos relacionarmos com a maior parte de atores políticos e econômicos possível do mundo. Portanto, maior número de parceiros comerciais que a gente puder, melhor.
10: A Câmara também aprovou o texto do acordo de livre comércio entre o Mercosul e 4 países da Associação Europeia de Livre Comércio: Islândia, Liechtenstein, Noruega e Suíça. O texto complementa o acordo firmado entre o Mercosul e a União Europeia e abre um mercado de 15 milhões de pessoas com comércio de quase US$500 bilhões por ano. O acordo permite redução tarifária sobre 97% de toda a exportação entre os 2 blocos econômicos. O relator do texto da Câmara, deputado Davi Soares, do Podemos de São Paulo, reforçou a importância do acordo.
12: Um projeto tão importante dessa envergadura que venha complementar o que já se iniciou com o acordo Mercosul-União Europeia. Com a aprovação do mesmo, nós fechamos aquela área e abrimos zonas para o exportador brasileiro continuar a tendo desempenho brilhante.
10: Os 2 acordos prevêem salvaguardas, como a suspensão temporária das isenções no caso de aumento súbito de importações ou ameaças à indústria nacional. Tratam ainda de normas de defesa sanitária para evitar a adoção de barreiras comerciais injustificadas. Também regulam o comércio de serviços, regras para o comércio eletrônico, acesso a compras governamentais e tratamento diferenciado para micros, pequenas e médias empresas. Os textos dos acordos do Mercosul com Singapura e os 4 países europeus seguiram para análise do Senado. Da Rádio Câmara de Brasília, Antônio Vital.
4: Educação.
0: Paulo Marinho Júnior, do PL do Maranhão, cobra explicações da Prefeitura de Caxias, no leste do estado, sobre a aplicação de recursos federais para a educação. O deputado afirma que escolas e creches continuam em más condições, mesmo após repasses do Fundeb e de pagamentos de precatórios.
1: Paulo Marinho Júnior relata falhas em serviços essenciais da rede municipal, como merenda escolar e transporte de alunos. Ele pede atuação de órgãos de controle para verificar as condições das unidades e a aplicação do dinheiro reservado às reformas.
4: Direitos Humanos.
0: Carla Dixon, do PL do Rio Grande do Norte, pede urgência na aprovação de projeto que institui o Auxílio Mãe Atípica, destinado a apoiar mães ou responsáveis por crianças e adolescentes com deficiência severa ou transtorno do espectro autista.
1: Carla Dixon afirma que muitas mães têm de abandonar o trabalho para acompanhar filhos que dependem de atenção permanente, prejudicando a renda familiar. Ela ressalta que a proposta combina apoio financeiro e atendimento psicossocial para quem assume a rotina de cuidado.
0: Luiz Couto, do PT da Paraíba apoia projeto que determina a simplificação das informações nos rótulos dos alimentos para facilitar a compreensão dos consumidores. Para ele, a medida está diretamente ligada ao direito constitucional à informação, garantindo também a liberdade de escolha.
1: O texto, segundo Luiz Couto, é amplamente respaldado por evidências científicas que associam a clareza de informação à saúde pública. O parlamentar destaca ainda que a matéria aborda a necessidade de uma transição sobre a forma como o país lida com a segurança alimentar.
0: Termina agora o Jornal Câmara dos Deputados, produzido pela Rádio Câmara, com trabalhos técnicos de Everson Urani e apresentação de José Carlos Andrade e Márcio Aquilissardi. Uma boa noite para você.
1: Uma ótima noite. A Voz do Brasil volta amanhã. Você ouviu A Voz do Brasil. Boa noite.

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10: Já de volta, excelente noite de quarta-feira para você que segue com a Mundo Livre FM. Eu sou o Everton Liberto, te acompanho até às 11. Agora tem o Ramones chegando, Poison Heart.

aí, Three Doors Down, aqui na Mundo Livre, Where We Fought You. Antes, nós ouvimos o som do Metallica, The Unforgiven 2. Agora tem Alice in Chains com No Excuses.

0: Breakout, som do Foo Fighters aqui na Mundo Livre, sua atitude sonora. E antes teve New Radicals com You Get What You Give. Meu, essa sequência, confesso pra vocês que eu escutaria ela de novo, hein? Tá louco? Daqui a pouco tem muito mais, hein? Uma ótima noite pra você que segue aqui com o Mundo Livre, você que tá aí no trabalho, vai virar a noite ouvindo a atitude sonora da Mundo Livre? Então continue, porque a nossa playlist, como sempre, é de primeira e é a sua melhor companhia. Já já tem The Cure aqui na Mundo Livre com In Between Days. 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

0: Beatles aqui na Mundo Livre, sua atitude sonora para encerrar o meu horário de hoje. I saw her standing there. Valeu, gente, muito obrigado pela companhia. Eu sou Everton Liberto, encerro por aqui as minhas participações nas noites da Mundo Livre. Amanhã, nesse horário, Renan Zamilian assume novamente a frente. E é claro que a gente se encontra a qualquer momento aqui nas ondas sonoras da Mundo Livre. Um abração pra todo mundo, fiquem agora com Lady Folk na faixa especial Mundo Livre. Diana Vieira assume a programação agora. Um abraço.
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1: E uma excelente noite para você. Estamos juntos novamente nas ondas sonoras da Mundo Livre. Do outro lado, Lady Folk, Diana Vieira. Quartamos, né, minha gente? E é chegada a nossa horinha sagrada de música com raiz na faixa especial da Mundo Livre. Momento do seu coração voltar para casa. Esse é o clima quando a gente destaca aí os ritmos tradicionais. Começando hoje com lançamentos. A banda The Steel Drivers, Bluegrass aí pros seus ouvidos, diretamente de Nashville, Tennessee. Essa, inclusive, foi a banda que lançou Chris Stapleton como esse grande vocalista de country blues que ele é hoje, né? Bom, em 2025, a banda celebrou 20 anos de história e ainda prestou homenagem ao seu membro fundador, Mike Henderson, falecido em 2023, lançando aí o álbum Outrun. Bom, a gente vai ouvir também na sequência a Lila Diane. Essa artista é natural de Nevada City, na Califórnia. O som dela também tem muita influência na música de raízes americanas, algo que a gente percebe também na maneira de cantar da Lila Diane, que evoca mestronas como Joni Mitchell, Joan Baez, mas com um apelo mais contemporâneo também. E ela lançou trabalho novo recentemente, Who's Keeping Time é o nome do álbum, e eu separei aqui a faixa Califórnia. Então bora começar, seja bem-vindo, bora descansar aí os seus ouvidos, depois de uma quarta-feira corrida, The Steel Drivers faz as honras, no Lady Folk, The River Knows.

0: Aí na Mundo Livre, você ouve Lady Folk na programação da Mundo Livre. Curtimos aí Dave Matthews Band, essa mistura incrível de influências sonoras. Two Step foi a faixa que eu trouxe pra vocês, adoro. E o cantor, compositor e guitarrista Dave Matthews é natural de Joanesburgo, África do Sul, mas se estabeleceu em Charlottesville, na Virgínia, Estados Unidos. Foi lá que ele conheceu Stephen Lessard, o baixista responsável por formar, por fundar a banda Dave Matthews Band. Ele cooptou outros instrumentistas além do próprio Dave. Entre os feitos impressionantes aí deste super grupo, né? O álbum de 2012, Away From The World, estreou em primeiro lugar na Billboard 200, tornando Dave Matthews Band a primeira banda do mundo a atingir 6 vezes seguidas o topo da parada musical norte-americana. Muito bom. Antes de Dave Matthews Band, curtimos nosso Zé Cabaleiro com Quase Nada, composição de Alice Ruiz. Ainda rolou o mestrão Neil Young com Old Man. E essa foi só a primeira parte do Lady Folk de hoje. Tem muito mais reservado por aqui pra você curtir junto comigo. Então não vai perder, volto já.
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2: Estamos de volta, excelente noite, boa quarta, Lady Folk está no ar. Até a meia-noite a gente vai curtindo aqui sons com influência folk, country, blues. É aquele espaço da música de raiz na programação da Mundo Livre. Eu, Diana Vieira, responsável por essa curadoria musical, te agradeço aí pela sua companhia de sempre. E a gente vai abrir esse bloco com um mestrão das cordas, mais um grande nome do bluegrass no programa de hoje, Billy Strings, premiado artista que já tem sua cadeira cativa aqui no Lady Folk. E ainda vamos curtir um belo resgate para essa noite. Jackson Browne, artista em atividade desde a década de 60, foi introduzido no Rock and Roll Hall of Fame em 2004 e teve suas composições gravadas por artistas como Joan Baez, The Eagles, Linda Ronstadt e The Byrds. Bom, essa que a gente vai ouvir, inclusive, já foi gravada por Nico no seu álbum Chelsea Girl. Bora então com Lady Folk, você curte Billy Strings. 7 weeks in counting.

0: Mundo Livre, sua atitude sonora. E você está curtindo o nosso Lady Folk. Aí, o Homem de Preto, Johnny Cash, fez as honras, encerrou o programa de hoje em grande estilo, Ghost Riders in the Sky. Sim, os cowboys fantasmas estão à solta. Ainda rolou Ed Vedder, Hard Sun, essa música que ficou linda na versão do Ed Vedder e integrou também a trilha sonora do filme Into the Wild, dirigido por Sean Penn. E rolou também Iron and Wine e Ben Bridwell, trazendo versão para esse clássico do U2, I Still Haven't Found What I'm Looking For, nesta roupagem mais folk, que eu achei que ficou bonita demais. Minha gente, Lady Folk fica por aqui. 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Às vezes acontece. 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E agora você também pode ouvir através do nosso aplicativo. 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Valeu, minha gente. Diana Vieira se despedindo, portanto. Na próxima quarta tem mais encontro marcado com a música de raiz aqui na faixa especial da Mundo Livre.
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5: A Prefeitura de Cambé abriu inscrições para um curso gratuito voltado a pessoas idosas que desejam aprender a usar melhor o celular e navegar com mais segurança no ambiente digital. A iniciativa aborda desde funções básicas dos smartphones até orientação sobre aplicativos, redes sociais, serviços online e prevenção de fraudes. As vagas são limitadas e as inscrições podem ser feitas diretamente nos Centros de Convivência da Pessoa Idosa, o CCI do município. E famílias de baixa renda de Cascavel podem se inscrever até o fim desta semana em um programa que oferece a construção gratuita de banheiros em residências que não possuem a estrutura adequada. Os interessados devem atender aos critérios estabelecidos pelo programa e realizar o cadastro dentro do prazo. A ação faz parte de políticas públicas voltadas à saúde e à dignidade das famílias, contribuindo para a redução de riscos relacionados à falta de infraestrutura sanitária. O cadastro prevê ser realizado no Centro de Referência de Assistência Social, o CRAS, mais próximo. Grande abraço para você, uma ótima quarta-feira e até amanhã. De Curitiba, Mauro Conte, com informações da Rede AERP.
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6: O presidente Lula assinou nesta terça-feira o decreto de regulamentação da lei que instituiu o Estatuto da Segurança Privada. A norma trata da atuação de empresas de segurança patrimonial, de transporte de valores e segurança em bancos. O novo marco legal substitui a antiga legislação de 1983. Com a regulamentação da lei sancionada em 2024, fica estabelecido que cabe à Polícia Federal autorizar, controlar e fiscalizar o rol de atividades de segurança privada no país, como explicou o diretor-geral da PF, Andrei Rodrigues.
7: Um dos pilares centrais desse novo modelo é o fortalecimento da atuação da Polícia Federal. A Polícia Federal passa a exercer de forma ainda mais robusta seu papel como órgão autorizador, fiscalizador e certificador das atividades de segurança privada. Caberá à instituição não apenas autorizar o funcionamento das empresas, mas também conduzir vistorias, emitir certificados de segurança e monitorar continuamente a regularidade das operações.
6: Pelo texto do decreto, o governo avança no enfrentamento à atuação de empresas clandestinas de segurança privada e no controle do uso de armas de fogo. Para o presidente Lula, a regulamentação do Estatuto da Segurança Privada traz dignidade aos profissionais de vigilância.
8: O que hoje vocês estão recebendo é uma premiação à luta de vocês. É reconhecimento de que vocês não são um estorvo na segurança pública. Vocês fazem um processo de complementariedade à questão da segurança pública nesse país.
6: O decreto prevê ainda a profissionalização de vigilantes com capacitação contínua desses profissionais. Da Rádio Nacional em Brasília, Daniela Longuinho.
9: Coletivos de defesa dos direitos das mulheres convocaram atos em várias cidades do país nesta terça-feira para protestar contra o projeto de decreto legislativo que revogou uma resolução do CONANDA, o Conselho Nacional dos Direitos da Criança e do Adolescente, que estabelecia diretrizes para atendimento humanizado e prioritário a meninas vítimas de estupro na rede de saúde. O número de crianças que foram paridas por outras crianças entre 2013 e 2023 passa de 232 mil. As gestantes são mães com idade até 14 anos, isto é, vítimas de estupro de vulnerável. No Brasil, o aborto é legalizado em casos de gravidez decorrente de estupro de vulnerável, um direito garantido no Sistema Único de Saúde. A resolução do CONANDA, que foi anulada no plenário do Senado, regula procedimentos já previstos em lei e define protocolos como treinamento de profissionais para identificar situações de violência sexual e garantir atendimento rápido e sigiloso de forma humanizada, garantindo direitos fundamentais. Em São Paulo, a Mobilização Nacional pela Vida das Meninas e Mulheres reuniu mulheres na Avenida Paulista, como Tamires Arantes, militante do coletivo Juntas. Para ela, o ato é uma forma de lutar pelo direito à infância e a direitos já conquistados.
10: Para garantir o direito das crianças, a defesa da infância, a defesa também de que o direito que já é constituído há mais de 40 anos, que é a viabilidade do atendimento, do serviço do aborto, né, que é a interrupção de gravidez, nos casos de violência, para que ele seja garantido. Então a gente não está nem dizendo, falando que é avançar nesse direito, é não perder o que já tem. E isso hoje está ameaçado pelo Senado da extrema-direita e o Congresso de extrema-direita.
9: O projeto de autoria da deputada federal Cris Tonietto, do PL, foi aprovado no Senado na semana passada e teve como relatora a senadora Damaris Alves, do Republicanos. Por se tratar de um PDL, um projeto de decreto legislativo, não passou por sanção presidencial e foi promulgado de forma direta. Vivian Mendes, integrante do movimento de mulheres Olga Benário, chama a atenção para os dados de mortalidade infantil de crianças que levam adiante uma gestação.
11: No Brasil, nós estamos falando de pelo menos 1.500 crianças que morrem todos os anos por levarem adiante uma gestação, que deveria ser um direito de ter acessado o aborto. Então, são 12 mil crianças que nascem, filhas dessas crianças, mas nós estamos falando também de um número de morte grande de crianças que levam adiante uma gestação. Então, é uma hipocrisia dizer que é uma defesa da vida, né? Na verdade, nós estamos falando da morte e da vulnerabilidade ainda maior de crianças no nosso país.
9: Daphne Sena, integrante da Frente Estadual de São Paulo pela legalização do aborto, explica que sem as diretrizes do CONANDA, as meninas ficam mais vulneráveis e mais expostas a diversas formas de violência.
12: Deixa ela mais vulnerável à presença do próprio violador, que a gente sabe, na maioria das vezes, no caso de violência sexual com crianças e adolescentes, são pessoas próximas, são familiares, são pessoas que estão presentes no dia a dia dessa criança.
9: Em nota sobre o PDL, que suspende as diretrizes do CONANDA, o Ministério das Mulheres afirmou que, ao dificultar o acesso das vítimas ao atendimento, há um retrocesso na sua proteção. A pasta destacou também que a gestação forçada é a maior causa de evasão escolar feminina e leva à morte de uma menina por semana no país. O Ministério reforça que suspender esta medida é fechar os olhos para a violência e falhar com as meninas brasileiras. Da Rádio Nacional em São Paulo, Sara Kines.
13: O Ministério da Fazenda vai divulgar mais de 25 mil documentos relacionados à autorização de BETs que atuam no país. A medida tem o objetivo de trazer mais transparência ao setor de empresas de apostas online, garantindo o acesso à informação e a proteção de dados pessoais e fiscais. O ministro Dario Durigan detalhou quais processos serão divulgados e como o trabalho será organizado.
14: Nós vamos fazer uma força-tarefa e vamos publicar todos os processos já conclusos em que a gente fez avaliação sobre empresas de prêmios e apostas.
13: Segundo o Ministério, a Força-Tarefa será conduzida em parceria com a Controladoria Geral da União, com o objetivo de acelerar a disponibilização dos documentos. Durigan também explicou os critérios adotados pelo Ministério para que os dados sejam divulgados.
14: Nós estamos falando aqui, dentro de todo o estoque que o Ministério da Fazenda tem de processos, nós estamos falando de 25 mil documentos, mais ou menos, que foram exigidos pelo Ministério da Fazenda para que a gente pudesse fazer uma avaliação de origem de capital, do imposto de renda das pessoas que se dizem dirigentes das BETs, dados familiares. Esses dados, eles precisam ser tarjados para que não haja exposição do nome das pessoas, da situação fiscal, da situação bancária das pessoas.
13: De acordo com a pasta, à medida que os processos forem preparados para divulgação, eles ficarão disponíveis para a sociedade no portal oficial do Ministério da Fazenda, gov.br/fazenda. Da Rádio Nacional em Brasília, Oussama El Ghauri.
15: O Superior Tribunal de Justiça negou o pedido de habeas corpus apresentado pela defesa da influenciadora digital e advogada Deolane Bezerra. A decisão foi tomada por unanimidade pela quinta turma da corte nesta terça-feira. Os advogados de Deolane pediam a substituição da prisão preventiva por prisão domiciliar, sob o argumento de que a influenciadora é mãe e responsável por uma criança de 9 anos. Os ministros, no entanto, mantiveram a prisão e reforçaram os indícios apontados pela investigação. No voto, os magistrados destacaram que há uma descrição detalhada da suposta participação da influenciadora nos crimes investigados, além de elementos que indicariam um intenso envolvimento com a organização criminosa Primeiro Comando da Capital, o PCC, e com o esquema de lavagem de dinheiro apurado pelas autoridades. Deolane foi presa em 21 de maio durante a Operação Vernix, realizada pelo Ministério Público de São Paulo e pela Polícia Civil Paulista. A investigação mira um esquema de lavagem de dinheiro ligado ao PCC. A influenciadora, que tem mais de 20 milhões de seguidores nas redes sociais, foi detida em sua residência em Alphaville, região metropolitana de São Paulo, e foi indiciada pelos crimes de organização criminosa e lavagem de dinheiro. Atualmente, ela está na penitenciária feminina de Tupi Paulista, no interior do estado. Esta não é a primeira vez que Deolane enfrenta problemas com a justiça. Em setembro de 2024, ela chegou a ser presa em Recife durante uma operação que investigava lavagem de dinheiro e exploração de jogos ilegais. Com informações da Agência Brasil, da Rádio Nacional em Brasília, Pedro Lacerda.
16: Quando se trata de superstições em jogos da seleção na Copa, tem quem não lave a camisa da sorte durante todo o torneio. Há quem assista aos jogos sempre no mesmo lugar e até quem faça promessas para ver o Brasil levantar a taça. Muitos torcedores garantem que mantêm um ritual especial para acompanhar a seleção.
17: Porque eu só gosto de assistir jogo sozinho, que aí ninguém enche meu saco.
18: Tá aqui até do meu lado aqui, minha noiva. Se ela sentar do meu lado para assistir, o time pode estar ganhando. Sentou, o time perdeu.
19: Geralmente eu assisto com a minha família, e sempre com a camisa do Brasil.
18: Um senta no sofá, se sair do lugar e o time estiver ganhando, a gente tem que continuar no mesmo lugar porque dá sorte.
20: Eu pego a camisa do Brasil, boto ou na janela ou do lado assim no sofá, que aí me dá sorte, né?
16: Mesmo sem qualquer efeito real sobre o placar, as superstições seguem forte no universo do futebol. Segundo o psicólogo Alessandro Marim Pietri, esses comportamentos estão relacionados à forma como as pessoas lidam com a ansiedade e a incerteza.
21: É a maneira que a gente toma de empréstimo da cultura para dar uma certa previsibilidade para o nosso cérebro daquilo que vai acontecer. Então a gente passa a acreditar que se a gente fizer isso ou aquilo, as coisas vão acontecer dessa ou daquela maneira.
16: A Copa também mobiliza emoções intensas. Expectativa, medo da derrota e esperança de conquistar o título acabam se misturando. Para o psicólogo, o envolvimento com o evento é natural, desde que não prejudique a rotina e o bem-estar das pessoas.
21: Um quadro onde essas pessoas são invadidas por pensamentos ou sensações muito desagradáveis, de sofrimento que nem sempre tem uma conexão com a realidade, mas que causa um sofrimento assim significativo.
16: Se para a psicologia as superstições ajudam a reduzir a ansiedade, para o futebol elas não mudam o que acontece dentro de campo. O comentarista esportivo da TVE, Rodrigo Araújo, lembra que os resultados não são definidos pela fama de favorito ou azarão.
22: Eu acho que na história da seleção brasileira,
0: brasileira. Por exemplo, 24 anos atrás, quando o Brasil ganhou a sua última Copa do Mundo, em 2002, o Brasil não era apontado como grande favorito e na Coreia e no Japão conseguiu o pentacampeonato.
16: A superstição pode não ganhar o jogo, mas pelo visto, faz parte da festa. Da Rádio Educadora da Bahia, Rafael Lopes para a Rádio Nacional.
6: Um pedido de vista da ministra Estela Aranha interrompeu o julgamento no Tribunal Superior Eleitoral da decisão liminar do ministro Nunes Marques, que suspendeu a divulgação de uma pesquisa de intenção de votos promovida pela Atlas Intel. Na liminar, Nunes Marques acolheu parcialmente um pedido ajuizado pelo Diretório Nacional do Partido Liberal por entender que o formato do questionário utilizou estímulos narrativos e valorativos, provocando uma possível indução dos entrevistados em suas respostas. A pesquisa foi divulgada em 19 de maio e apontou queda de 5 pontos na intenção de voto para o senador Flávio Bolsonaro, que é pré-candidato à presidência, após publicação da conversa do parlamentar com o banqueiro Daniel Vorcaro. No áudio, o senador pede dinheiro ao dono do Banco Master para financiar um filme sobre Jair Bolsonaro. A advogada Maria Cláudia Bucchianeri, representando o PL, questionou o excesso de perguntas utilizadas no levantamento, que foi realizado pela internet, e apontou uso de enquadramento para prejudicar o pré-candidato à presidência da República, Flávio Bolsonaro.
1: A pergunta de qual é a sua visão positiva ou negativa de diversas autoridades, não apenas Flávio, Lula, Hugo Mota, Davi Alcolumbre, ela é apenas a de número 22. Depois do candidato, do pré-candidato do PL ter sido submetido a todo tipo de observação, envolvimento direto com escândalo, onde ele nem sequer é investigado, se ele deveria ou não manter a sua candidatura, isso nunca foi colocado na mesa. E só no item 22 perguntam qual é a sua visão sobre ele, positiva ou negativa. Nenhum dos outros candidatos cujos nomes estão expostos ali se submeteu a esse framing.
6: Já Galter Bezerra, em defesa do Instituto Atlas Intel, disse que a representação do PL não trouxe prova concreta de indução do questionário na avaliação dos eleitores ouvidos na pesquisa.
22: Na verdade, o que se tem na representação é uma discordância da metodologia com relação a um fato político público e notório, qual seja a relação de Flávio Bolsonaro, pré-candidato pelo PL, partido representante, com Daniel Vorcaro e com a questão do Banco Master. Não trouxe a parte representante nenhuma prova concreta a respeito de priming, framing, ancoragem ou contaminação cognitiva.
6: Durante a sessão, o ministro Nunes Marques anunciou que deve reunir institutos de pesquisa eleitoral para tratar das metodologias utilizadas e definir parâmetros a serem seguidos.
23: Assim como fizemos reunião com os presidentes de TRE, próxima semana com os presidentes de partido político, depois com plataformas, também convidarei todos os colegas para ouvirmos os institutos de pesquisa, para aprofundarmos os nossos estudos em relação ao que eles podem trazer para colaborar a edificação desses critérios objetivos para que tenhamos um padrão a ser seguido por todos os institutos.
6: Com o pedido de vista, permanece valendo a liminar que suspendeu a divulgação da pesquisa da Atlas Intel até que o caso volte à pauta do TSE. Não há data para a retomada do julgamento. Da Rádio Nacional em Brasília, Daniela Longuinho.
24: Centenas de lideranças, ativistas e gestores públicos participam do Encontro Nacional de Mulheres Quilombolas que começa nesta quarta-feira em Brasília. O terceiro Encontro Nacional de Mulheres Quilombolas vai acontecer no espaço Divino Paraíso. O evento, comandado pelo Coletivo de Mulheres da CONAC, Coordenação Nacional de Articulação das Comunidades Negras Rurais Quilombolas, reúne cerca de 500 lideranças de comunidades de 24 estados do país, além de representantes internacionais de vários países como Quênia, Senegal, Peru e Colômbia. No centro da programação, o tema Mulheres Quilombolas na Defesa por Justiça Climática, por Reparação e Democracia, Somos o Começo, o Meio e o Começo, e também os 30 anos da CONAC. A ideia é abordar pautas, experiências e contribuições para unificar as estratégias contra os impactos das mudanças climáticas nos territórios tradicionais, além de combater as violências e buscar mecanismos que ampliem a participação política das mulheres quilombolas, tanto no Brasil quanto no exterior. Edna Paixão, representante do Quilombo Boa Vista, que fica em Afrânio, Pernambuco, e membro da CONAC, espera que o encontro reforce a conscientização da necessidade do fortalecimento das políticas públicas para os quilombos.
2: A mensagem que a gente quer deixar, né, para as sociedades e para os governantes que também passarão por aqui é de que as nossas comunidades, elas existem e resistem. E que a gente precisa apenas que as políticas públicas cheguem de fato e que seja efetivado na base, nos nossos territórios. Porque saber fazer economia, a gente sabe. Porque as bases econômicas desse país foi construída a partir da nossa força de trabalho.
24: Uma dessas políticas públicas que será lançada no encontro é o Plano de Proteção para Mulheres Ameaçadas em seus territórios. O documento é uma resposta prática ao agravamento dos conflitos agrários e ambientais e à vulnerabilização das lideranças quilombolas femininas neste cenário em todo o país, como destaca a Edna.
2: Esse plano que a gente pretende lançar aqui no nosso encontro, ele é de fundamental importância para o enfrentamento e proteção das nossas vidas enquanto mulheres quilombolas. Visto que essas mulheres e lideranças têm enfrentado muitas ameaças, especialmente pela luta pelo território. Né? Nossas mulheres, elas são quem fica no dia a dia do território. Então, essas mulheres vivem nessa situação de ameaça constante.
24: A programação vai até o dia 14 de junho e terá ainda uma extensa agenda com mesas de debate, painéis, oficinas, grupos de trabalho, feira de saberes tradicionais, desfile de moda, exibição de filmes, além do lançamento da publicação Vozes Quilombolas, Mulheres em Defesa do Clima e também do documentário institucional Cafuné, com produção de Luciene Cruz, da Rádio Nacional em São Luís, Madison Euler.
3: Mais um dia de treinos da seleção em Nova Jersey, nos Estados Unidos, e o técnico Carlo Ancelotti ainda não dá pistas do time brasileiro que vai estrear na Copa do Mundo diante de Marrocos. Quem conversou com a imprensa foi Ibanez. O jogador diz que tanto como zagueiro como lateral quer estar entre os titulares.
4: Depois da Copa, fui convocado para essa partida. Acredito que naquela fase, naquela época, a seleção estava fazendo uma parte de reestruturação e acabou que muitos que estavam na Copa do Catar não estavam naquela convocação, então teve muitos jogadores novos na seleção naquela chamada. E 3 anos depois, estou aqui de novo, graças a Deus, acredito que pelo trabalho que eu fiz dentro do clube e tudo aquilo que mostrei, independente se for de zagueiro ou lateral, acredito que eu estou pronto para qual for a posição que eu jogue, então eu estou aqui para dar o meu melhor.
3: E para fechar, a seleção brasileira feminina de futebol perdeu em amistoso para os Estados Unidos por 1-0 na Arena Castelão, em Fortaleza. Da Rádio Nacional em Brasília, Bruno Mendes.
5: Faltando poucos dias para a Copa do Mundo, entidades que defendem os direitos de crianças e trabalhadores aproveitam a grande visibilidade do evento para lançar a campanha Cartão Vermelho ao Trabalho Infantil. A iniciativa faz parte das ações do Dia Mundial e Nacional de Combate ao Trabalho Infantil, celebrado em 12 de junho. Estão à frente da mobilização o Ministério do Trabalho e Emprego, a Justiça do Trabalho, a Organização Internacional do Trabalho, o Ministério Público do Trabalho e o Fórum Nacional de Prevenção e Erradicação do Trabalho Infantil. O objetivo é ampliar o combate a essa prática, sobretudo em um contexto ainda marcado por desigualdades sociais. A adesão é aberta a órgãos públicos, instituições privadas e também a todos os cidadãos. Situações de trabalho infantil podem ser denunciadas no site do Ministério Público do Trabalho, pelo sistema IP do Ministério do Trabalho ou ainda pelo Disque 100. Segundo a Organização Internacional do Trabalho, cerca de 138 milhões de crianças estão em situação de trabalho infantil em todo o mundo. No Brasil, dados recentes do IBGE indicam aproximadamente 1 milhão e 640 mil crianças e adolescentes nessa condição. O estudo revela ainda que a presença na escola é menor para quem trabalha, principalmente entre jovens de 16 e 17 anos. Outro ponto de atenção é o aumento de casos na comparação com o ano anterior, com um crescimento mais acentuado nas regiões Sul e Nordeste. Já o Norte apresentou redução nos índices. Mais de 500 mil desses jovens atuam nas piores formas de trabalho, como atividades perigosas, insalubres e até exploração sexual. Além de comprometer o aprendizado, o trabalho precoce expõe crianças e adolescentes a riscos sérios. Segundo o Ministério Público do Trabalho, mais de 45 mil acidentes graves envolvendo esse público foram registrados no Brasil entre 2007 e 2024. Com informações da Agência Brasil, da Rádio Nacional no Rio de Janeiro, Tatiana Alves.
7: Os estados e municípios que não prestaram contas das emendas PIX destinadas à realização de eventos vão pagar multa diária de 1% sobre o valor de cada recurso recebido. A decisão é do ministro do Supremo Tribunal Federal, Flávio Dino, e foi tomada nesta terça-feira. Para o ministro, a situação revela deficiências de transparência e rastreabilidade das emendas parlamentares, o que compromete a verificação da aplicação dos recursos públicos e a efetividade dos mecanismos de controle institucional. Segundo Dino, nessa situação, uma empresa poderia participar de esquemas de desvio de dinheiro público destinado por emendas e ainda ser beneficiada por incentivos fiscais. A multa vale para aqueles que não apresentaram planos de trabalho, complementação de cadastros ou relatórios de gestão de eventos entre 2020 e 2024. A penalidade será mantida até que todos os inadimplentes junto ao Ministério do Turismo apresentem os documentos no portal de transferências e parcerias da União. Em maio de 2025, Flávio Dino determinou que estados e municípios regularizassem a situação, mas desde então muitos deles ainda não resolveram as pendências. Agora, o Ministério do Turismo deverá identificar e notificar os entes omissos no prazo de 10 dias corridos. No mesmo tempo, o Ministério terá de apresentar informações atualizadas sobre as emendas que já tenham sido identificadas, mas estejam sem planos de trabalho ou prestação de contas. Os valores arrecadados com a multa diária deverão ser depositados em conta da União. Da Rádio Nacional em Brasília, Renato Ribeiro.
8: O ministro do Meio Ambiente, João Paulo Capobianco, alertou em entrevista ao programa Voz do Brasil, da empresa Brasil de Comunicação, que o El Niño este ano será agravado pelo aquecimento global, o que deve trazer seca mais severa e aumentar o risco de incêndios florestais. O monitoramento realizado por meteorologistas também indica que na região sul a expectativa é de chuvas intensas, com riscos elevados de novas enchentes nos estados do Rio Grande do Sul, Paraná e Santa Catarina. Já nas regiões Norte, Nordeste e Centro-Oeste, a previsão é de secas mais intensas e prolongadas no segundo semestre, na Amazônia, na Caatinga, Cerrado e Pantanal. Para combater esse cenário, o governo federal prepara a maior quantidade de brigadistas. Serão mais de 4.600 profissionais. Também já foram repassados quase 600 milhões de reais para corpos de bombeiros estaduais, destacou o ministro.
10: Também fizemos, já o ano passado, um desembolso que na realidade começou em 2024, se intensificou em 2025, de repasses de recursos para os corpos de bombeiro dos estados mais críticos, principalmente em toda a Amazônia. Foram mais de 430 milhões de reais que nós transferimos para os corpos de bombeiros, recursos do Fundo Amazônia, e agora este ano fizemos repasse para vários estados da região do Cerrado brasileiro e Pantanal.
8: Milhares de equipamentos como retroescavadeiras, abafadores e EPIs também foram distribuídos para brigadas locais, voluntárias, indígenas e quilombolas. O ministro João Paulo Capobianco fez um apelo para toda a sociedade para que a partir desse mês as pessoas não utilizem fogo na limpeza de terrenos.
10: O fogo muitas vezes é usado no Brasil para queima de lixo, para limpar um pasto, para abrir um terreno. O problema é que na situação que nós vamos enfrentar, isso se torna incontrolável. Pode adquirir a potência de um grande incêndio, às vezes de quilômetros de extensão, tornando o trabalho dos brigadistas, dos bombeiros, extremamente difícil.
8: Capô Bianco também destacou medidas como a aprovação da Lei do Manejo Integrado do Fogo em 2024, que traz a responsabilidade de prevenir e combater incêndios para toda a sociedade, incluindo os proprietários rurais, que hoje também devem montar brigadas e ter equipamentos para prevenção. Com produção de Helder Castro, da Rádio Nacional em São Luís, Gabriel Correa.
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11: Oi, oi, gente amiga deste nosso programa que, em ritmo de contagem regressiva, aguarda ansiosamente não só a abertura oficial da Copa do Mundo amanhã, com o jogo entre México e África do Sul no estádio Azteca às 16 horas, horário de Brasília, bem como neste mesmo horário, tchan, tchan, tchan, tchan, o anúncio dos agraciados no concurso Dom Filipes e Bruno Pereira de Jornalismo e Comunicação, que vai acontecer no Palácio do Itamaraty. Sem dúvida, uma importante iniciativa do governo federal diante desses heróis da floresta, covardemente assassinados em 5 de junho de 2022. O crime aconteceu no município de Atalaia do Norte, no Amazonas, nas proximidades da terra indígena Vale do Javari, localizada no extremo oeste do estado do Amazonas. Eles sofreram uma emboscada na calha do rio Itaquaí enquanto retornavam de uma expedição na região. E em inúmeras oportunidades, este nosso programa se uniu ao desejo coletivo de justiça para o jornalista Dom Filipes e o indigenista Bruno Pereira, que foi um dos maiores especialistas brasileiros em povos indígenas isolados e de recente contato. Servidor de carreira da Fundação Nacional dos Povos Indígenas, FUNAI, Bruno dedicou sua vida à proteção da Amazônia e à garantia dos direitos dos povos originários, com disposição inarredável até quando cantava.

0: Bem, ao som desse canto que enterneceu nossos corações quando passou a ocupar todas as referências sobre o nosso saudoso indigenista Bruno Pereira, que viralizou inclusive nas redes cantando essa canção, que é quase uma oração. E é justamente nessa sintonia fina que a gente tem o prazer de receber aqui no nosso Viva Maria, Marina Pita. É quase Maria, mas ela é diretora de promoção de liberdade de expressão da Secretaria de Políticas Digitais da SECOM, da Presidência da República, jornalista com vasta experiência, repórter por muitos anos e atua justamente na proteção digital de todas as pessoas que são até vítimas de violência pelas plataformas digitais. Então, vamos falar com a Marina Pita sobre esse grande momento, que amanhã, dia 11 de junho, uma quinta-feira, a partir das 16 horas, haverá de acontecer quando da entrega desse prêmio que certamente honra o legado de Dom Philips e Bruno Pereira. Falo desse concurso que foi criado justamente pela Presidência da República. Não foi isso, Marina? Prazer tê-la aqui no Viva Maria. Seja muito bem-vinda.
1: Oi, Mara. É um prazer falar com você. Sou uma grande fã do seu trabalho, acompanho há muitos anos. A ideia desse concurso nasce de um diálogo entre a Presidência da República pela SECOM, Ministério de Direitos Humanos e Cidadania, Ministério de Relações Exteriores e Ministério dos Povos Indígenas. O Estado brasileiro, né, ele responde às medidas cautelares da Comissão Interamericana de Direitos Humanos, porque organizações em defesa da liberdade de expressão mobilizaram a comissão quando do sumiço de Dom e Bruno, 2022, portanto. Uhum. E aí, como esse governo ele se mostrou muito disposto a trabalhar pela não repetição, pela reparação, pela memória, né, do indigenista Bruno Pereira, do jornalista Dom Philips, foi criado de uma forma muito inovadora uma mesa de trabalho que envolve esses ministérios, a sociedade civil, né, peticionária na comissão e alguns dos beneficiários, que é o povo lá do Vale do Javari, onde Sim. o Bruno e o Dom foram assassinados. Então, dessa vontade da gente fortalecer o jornalismo que vai trabalhar com proteção do meio ambiente, os direitos dos povos indígenas e dos povos tradicionais, e fortalecer a memória do Dom e do Bruno, né, para que essa tragédia ela seja ressignificada para força, então nós resolvemos criar o concurso Dom e Bruno de Jornalismo e Comunicação.
0: Pois é, em boa hora. Vocês escolheram, inclusive, um time muito adequado, porque esse concurso teve suas inscrições abertas em 30 de março, né, e encerrou em 21 de maio. E agora vive sua culminância em pleno Junho Verde, que é justamente o mês do meio ambiente, né, e nosso jornalismo do dia a dia, a nossa comunicação, principalmente a comunicação pública em defesa do meio ambiente, dos povos indígenas e comunidades tradicionais, se sente duplamente contemplado em função justamente da gente saber que a adesão a esse chamado foi incrível, né? Se eu não me engano, quase 1.000 inscrições.
1: Exatamente. A princípio, a gente não tinha imaginado esse nível de adesão. A gente recebeu muito mais inscrições do que a gente pressupunha, e isso foi um trabalho de todas as pessoas que acreditam na memória do Dom e do Bruno, no fortalecimento e na importância do jornalismo, da liberdade de expressão, da liberdade de imprensa. Então, muitas pessoas se engajaram a divulgar o nosso chamado, e aí a gente realmente teve uma resposta, e não só é um número grande, Mara, mas são trabalhos incríveis. Eu tive a oportunidade de ver alguns, nem 10% do que foi inscrito, e é maravilhoso o que tem sido feito, o trabalho de jornalistas, inclusive da comunicação pública, que mandaram projetos. Infelizmente, nem todos vão sair premiados, mas a gente quer fazer um trabalho, então, de divulgação, porque realmente a gente tem gente que a gente nem imagina fazendo um trabalho primoroso, utilizando a internet como meio de divulgar, utilizando o celular para gravar em comunidades em que não existem câmeras profissionais. Então, de fato, é uma coisa que me emociona e eu acho que foi muito transformador para os jurados e juradas que estavam avaliando esse processo, porque muitos relataram muita emoção de ter um nível de formação adicional sobre as temáticas. Então, eu acho que é um trabalho que já é transformador, sabe?
0: Sim. E, acima de tudo, um trabalho que haverá de fazer justiça, né, a esses dois grandes amigos da nossa Amazônia, a esses dois grandes amigos da Amazônia e da natureza, né? Porque enquanto Dom escrevia, inclusive, um livro, né, durante a sua caminhada junto com Bruno, enquanto um indigenista, né, sempre esteve ao lado das populações que, por estarem em situação de vulnerabilidade, sempre foram um alvo preferencial dos criminosos, não é? E eu não vejo a hora de amanhã, a partir das 16 horas, começar a conhecer e, mais do que isso, poder anunciar as pessoas que haverão de receber os prêmios. Aliás, eu queria que você falasse da premiação, porque ela é muito robusta, né? 30 mil?
1: Nós achávamos que para fazer esse concurso a gente tinha que dar um valor, um recurso, né? Porque para não ser só uma movimentação de reconhecimento, né? A gente precisava também dar mesmo que fosse um pequeno passo para ajudar esse trabalho a continuar. Eu acho que é um símbolo desse apoio para a sustentabilidade do jornalismo que está comprometido com o meio ambiente, com o direito dos povos indígenas, com o direito dos povos tradicionais. Então a gente tem 300 mil reais, né, que vão ser distribuídos para os três primeiros colocados, e são seis categorias. Então a gente tem a categoria de texto, a gente tem a categoria de audiovisual, a gente tem de foto, grafite e quadrinhos, a gente tem comunicação indígena, comunicação de comunidade tradicional e educação midiática.
0: Opa! E o rádio, com certeza, faz parte dessa premiação tão importante, né?
1: Com certeza, e o que a gente tem visto superou nossas expectativas, a inscrição de podcasts, né? Que, enfim, é a forma de você disponibilizar os programas na internet também. E coisas muito qualificadas, que mobilizam, de fato, os sentimentos e que ajudam a mobilizar, acho que, os cidadãos e cidadãs a estarem comprometidos, a conhecerem mais a realidade do Vale do Javari. Acho que tem um processo de desmistificação para todo o Brasil quando a gente divulga esses conteúdos, e o rádio é muito acessível, né?
0: Pois é. E não por acaso eu me farei acompanhar também por uma presença indígena, já que Bruno Pereira cantou e encantou grande parte das pessoas que tiveram o privilégio de trabalharem com ele na mata, na floresta, lá no coração da nossa Amazônia, aquela canção indígena do povo Canamari, registrada inclusive em vídeos, né? E a gente certamente vai poder continuar bebendo nessa fonte, porque o legado de Dom Phillips e de Bruno Pereira jamais será esquecido. Com essa certeza, eu me despeço de você, Marina Pinta, agradecendo a oportunidade de você antecipar, de alguma forma, essa cerimônia que acontecerá a partir das 16h no Palácio do Itamaraty, com toda a reverência, né, aos mártires da floresta, às pessoas que são capazes de amar de tal forma o trabalho que fazem em prol da natureza da gente até a morte. É com esse sentimento de quem, como eu, navega os rios da Amazônia nas ondas do rádio há mais de 40 anos, que eu me despeço de você, esperando a gente poder ter um encontro presencial, um abraço que seja, assim, do tamanho da nossa audiência através das ondas sonoras das nossas emissoras, tá bom?
1: Muito obrigada, Mara. É uma satisfação poder contar com a sua presença nessa cerimônia, que acho que representa essa vontade de dar voz para a Amazônia e para o povo que vive na Amazônia. Eu te agradeço muito pela sua disponibilidade de estar conosco.
0: Pois é, e viva Bruno Pereira e Dom Phillips para todos sempre, na nossa memória, na nossa referência maior de amor e de luta. Ela continua. Grande abraço.
2: Viva Maria, produção e apresentação, Mara Régia.
3: A pós-verdade descreve situações em que os fatos importam menos do que aquilo que as pessoas escolhem acreditar. O termo, que já existe desde 1990, ganhou destaque na primeira eleição de Trump nos Estados Unidos em 2016, sendo eleita como a palavra do ano pelo dicionário britânico Oxford. Desde então, passou a ser incluída nos debates sobre fake news e ao impacto das redes sociais na formação da opinião pública. O cientista social Leonardo Nascimento, coordenador do Laboratório de Humanidades Digitais da Universidade Federal da Bahia, explica o fenômeno.
4: Isso já existia antes da pandemia, e com a pandemia isso ficou mais exacerbado. Cada vez mais, a ideia de que as pessoas conseguem ter ou acessar verdades que ninguém mais consegue. Ou que elas conseguem acessar verdades ou elementos do mundo real que supostamente alguém quer esconder, seja a mídia, seja o mercado, seja a ciência, né? E as pessoas realmente são imbuídas ou tomadas por essa ideia e elas ficam nessas, vamos dizer assim, nessa fricção com a realidade, achando que existe um plano por trás das coisas. E aí, tanto essa relação da pós-verdade tem um elemento conspiratório muito grande. A crença de que existe algo por trás maior e que as pessoas escondem, supostamente escondem de você, e que você seria capaz de descobrir e atuar sobre ela.
3: Junto à pós-verdade, alguns pesquisadores apontam a criação de uma nova vertente, a pós-mentira, que é a tendência de continuar propagando

0: ajudam ou mais dificultam a compreensão desse fenômeno. Todo esse movimento está atrelado a umas mudanças na forma de comunicação, de relação de comunicação que nós temos, né? As tecnologias digitais, elas modificam a maneira como nós nos conectamos aos outros e como nós buscamos e acessamos informação. Então, isso altera um pouco a balança da correlação de forças em relação ao que é verdade, ao que é conhecimento, em quem nós podemos acreditar quando temos alguma dúvida em relação a seja lá o que for. Essa é a questão que mais nos aflige hoje em dia, tá? Os cientistas estão sendo desacreditados. A ciência está sendo desacreditada, o campo político está sendo desacreditado, o campo jornalístico também, e assim sucessivamente. Então, o que você tem é o resultado de coisas, de um certo ponto de vista científico, né, absurdas, né, como a gente está vendo.
1: A saída para Leonardo Nascimento é repensar o consumo de notícias e de redes sociais.
0: Muito provavelmente, esse processo que a gente está tendo de enfraquecimento e descredibilização dessas instituições, né? Mídia, ciência, política, isso tende a aumentar e vai ser preciso que a própria sociedade desenvolva mecanismos de proteção dessas instâncias e de criação de outras instâncias que legislem sobre a verdade e que protejam um certo acordo com a realidade, para que a gente não se perca nesse emaranhado que a velocidade das mídias nos traz, entendeu? O que é que eu estou querendo dizer com isso, né? Que a gente precisa urgentemente pensar as redes sociais, as plataformas, como um artefato cultural que traz muita coisa boa, muita coisa interessante para a gente, mas muitos problemas e uma necessidade maior de escrutínio das pessoas, entendeu? Isso parece ser óbvio, mas assim, do meu ponto de vista, tanto a classe política quanto os cientistas ainda não têm uma compreensão mais aprofundada do que é que essas ferramentas podem fazer e como a gente tem que lidar com elas.
1: Da Rádio Educadora de Salvador, Jéssica Paulo.
2: O presidente da Câmara, Hugo Mota, avisou: só vai colocar em votação a proposta que trata dos combustíveis, a que permite usar o excesso de arrecadação por conta da alta do petróleo para compensar a redução de tributos, medida para conter o impacto da guerra aqui no Brasil, se o governo retirar a urgência daquele projeto de lei que trata da escala 6 por 1.
3: Eu tenho tentado, junto ao governo, que essa urgência seja retirada, até porque nós já aprovamos a PEC que reduziu a jornada de trabalho e que acabou com a escala 6 por 1. O governo ainda não retirou a urgência. Caso haja retirada da urgência até amanhã, nós devemos apenas pautar o projeto de lei que trata da questão dos combustíveis, que é o projeto de lei relatado pela deputada Marussa. Por que é que esse projeto não está na pauta? Porque até então ele não pode ser votado.
2: Esse amanhã que ele disse, na verdade, é nessa quarta-feira, viu? É que ele deu essa declaração ainda na terça, em plenário. O projeto de lei está trancando a pauta desde o dia 30 e o acordo era para retirar a urgência em troca da votação da PEC, que acaba com a escala 6 por 1. Mas esse foi apenas um dos movimentos que a 6 por 1 teve esta semana. Os outros foram no Senado. Primeiro, Davi Alcolumbre, presidente da casa, se reuniu com o ministro José Guimarães das Relações Institucionais. Mesmo assim, nada de definição sobre calendário ou conversas com líderes sobre esse cronograma. A meta agora é a escolha de relator. Alguns nomes no cenário, mas nada definido, segundo o líder do governo, Randolfe Rodrigues. Ele ainda admitiu que o texto pode ter mudanças, principalmente no prazo de 60 dias após a promulgação, para que as novas regras comecem a valer.
4: Mas por que o número mágico de 60? Isso aí pode ser menor.
5: Daí,
4: precisa ser 60. É um debate que está em curso aqui no Senado.
2: Enquanto isso, a Fiesp, que é a Federação das Indústrias de São Paulo, divulgou uma carta, assinada também por outras entidades, contra a PEC 6 por 1 e a favor daquela outra proposta que eles chamam de jornada flexível, a que permite a remuneração com base nas horas trabalhadas. E em meio a isso tudo, tivemos também o ministro da Fazenda, Dario Durigan, que disse que ainda não conversou com o presidente da Câmara sobre aquela retirada de urgência, mas que se encontrou com Davi Alcolumbre e fez um apelo para que ele barre as chamadas pautas bomba.
6: Então, levei as preocupações, levei os projetos que têm impacto fiscal.
7: Ai,
6: Eu poderia mencionar vários: dívidas rurais, os vários pisos que estão em discussão no Senado, a discussão sobre PEC dos tempos, enfim.

0: outros debates que a gente passou, mas passamos por uma lista de projetos, que é um impacto considerável e que o país não suporta. Uhum. Fui muito claro. Então, assim, a gente não pode confundir o momento em que se quer, de maneira muitas vezes legítima, dar respostas para os setores, para as respectivas bases, mas a gente não pode botar a economia do país em risco por conta dessas pautas.
1: A quarta-feira, portanto, será de expectativa com relação às negociações da PEC 6x1, tanto de definição de relator na Comissão de Constituição e Justiça, quanto numa possível conversa de Alcolumbre com os líderes para definição do calendário de votação. Da Rádio Nacional em Brasília, Priscila Mazenotti.
2: As polícias civil e militar do Rio de Janeiro estão desde o início desta manhã fazendo uma operação para reprimir o tráfico de drogas em comunidades do Complexo da Maré, na zona norte da capital. A Operação Trinos cumpre 56 mandados de prisão e 42 de busca e apreensão expedidos pelo Poder Judiciário do Estado contra a facção criminosa Terceiro Comando Puro. Há relatos de tiroteios e de barricadas nas ruas colocadas por traficantes. De acordo com a Polícia Civil, as investigações foram conduzidas ao longo de meses pela Delegacia de Polícia da área e revelaram que integrantes do TCP vinham articulando ações sistemáticas de interceptação de veículos de carga nas principais vias expressas da capital, como a Avenida Brasil, Linha Vermelha e Linha Amarela. O grupo usava motocicletas e veículos de apoio para cercar caminhões em movimento. As vítimas, rendidas sob ameaça e violência, eram obrigadas a conduzir os veículos até o interior das comunidades dominadas pela facção, onde o transbordo das mercadorias era realizado com o auxílio de outros veículos e, em alguns casos, equipamentos como empilhadeiras. Da Rádio Nacional no Rio de Janeiro, Cristiane Ribeiro. A pesquisa anual da indústria da construção 2024, divulgada nesta quarta-feira pelo IBGE, aponta que 2,5 milhões de pessoas trabalhavam no setor naquele ano e receberam 95 bilhões e 600 milhões de reais entre salários, retiradas e outras remunerações. Um total de 191 mil empresas de grande, médio e pequeno portes geraram 522 bilhões e 500 milhões de reais em incorporações, obras ou serviços da construção. Ainda de acordo com o levantamento, a maioria dos empregos está concentrada na construção de edifícios. Já a média salarial mais alta, de 2,6 salários mínimos mensais, foi paga para os trabalhadores em obras de infraestrutura, seguido da construção de edifícios, com média de 1,9 e dos serviços especializados para construção, com média de 1,8 salários mínimos por mês. Novamente, as obras de infraestrutura aparecem com destaque em 2024, pois foi o segmento de maior relevância em valores de incorporação, obras ou serviços da construção. A justificativa, segundo Marcelo Miranda de Melo, um dos coordenadores do estudo, é a grande demanda do setor público.
3: Conceitualmente, a gente pode falar que sim, o setor público tem relevância nesse segmento da indústria da construção, mas com destaque para o segmento de obras de infraestrutura, onde praticamente 50% do total da indústria da construção está ali sendo feita no setor público. Nos outros dois segmentos, essa relevância do setor público é um pouco menor, né? A grande parte é o setor privado.
2: Regionalmente, o Sudeste concentrou a maior participação, tanto no emprego quanto no valor gerado pela indústria da construção, respondendo por 50% do pessoal ocupado e 49,4% do valor total das incorporações, obras e serviços da construção. O IBGE explicou que os dados dessa pesquisa não podem ser comparados com os de edições anteriores, devido a uma mudança na metodologia. Assim, o Instituto inicia uma nova série, encerrando a utilizada entre 2007 e 2023. Da Rádio Nacional no Rio de Janeiro, Cristiane Ribeiro.
1: A Comissão de Constituição e Justiça do Senado aprovou a proposta que amplia a autonomia do Banco Central. O texto prevê autonomia também orçamentária e financeira, transforma a OBC em entidade pública de natureza especial e dá a ele poder de regulação, supervisão e resolução. Durante a tramitação, foi incluída uma emenda colocando o PIX na Constituição, garantindo que não haverá cobrança de taxas, privatização, concessão ou transferência de sua gestão, ou seja, mantendo sob a responsabilidade do Banco Central. A proposta de autonomia do BC tramita desde 2023 na Casa. Em 2021, foi aprovada a autonomia administrativa. Agora, foi a vez da autonomia financeira e orçamentária. O texto ainda precisa ser votado em plenário. Como é uma proposta de emenda à Constituição, precisa passar por dois turnos com pelo menos 49 votos. Da Rádio Nacional em Brasília, Priscila Mazzanotti.
4: O Brasil perdeu um dos maiores cineastas brasileiros. Orlando Senna, que formou gerações de profissionais, faleceu aos 86 anos nesta terça-feira, após ser internado com quadro de broncopneumonia. Além de escrever os roteiros de filmes como O Rei da Noite e Ópera do Malandro, o cineasta baiano dirigiu ao lado de Jorge Bodansky Iracema, Uma Transamazônica. O filme foi eleito pela Associação de Críticos de Cinema, Abracine, como um dos 100 mais importantes da história do país. O longa dos anos 70 desafiou não apenas a censura, mas também as fronteiras entre ficção e documentário, para expor pela primeira vez ao mundo realidades sociais e ambientais da floresta amazônica. Segundo o cineasta Fernando Meirelles, Iracema foi o filme que fez com que ele, diretor de Cidade de Deus, desistisse de ser arquiteto para fazer cinema. A morte de Orlando Senna foi lamentada por diversos artistas, como Bodansky e a atriz Dira Paz. O ator Antônio Pitanga esteve em uma das últimas homenagens recebidas pelo diretor no mês passado na Caixa Cultural Rio de Janeiro.
5: Todas as homenagens a você, Orlando, é pouca. As lideranças, o olhar de uma gentileza, eu tive o prazer de ser dirigido por você no teatro. É, eu acho que esse momento para mim de homenagear, né, de rever, de revisitar a história do Brasil, passa por você, Orlando.
4: Além da obra nas telas, Senna participou da articulação de projetos revelando Os Brasis e Doc TV. Também foi diretor-geral da empresa Brasil de Comunicação e participou da implantação da TV Brasil, além de ter fundado, ao lado de Gabriel Garcia Marques, a Escola Internacional de Cine e Televisão em Cuba. Senna sempre teve um posicionamento ativo na promoção do cinema brasileiro e latino-americano, como mostra uma entrevista da época em que ele foi secretário do audiovisual do Ministério da Cultura na gestão de Gilberto Gil.
6: Nós acreditamos como obrigação do Estado, do governo, semear sem parar. Ou seja, não temos nem a necessidade, nem o poder de ver se as sementes são boas ou ruins. O que a gente tem é de colocar a semente no chão. Alguma coisa nascerá daí. O joio e o trigo, a gente só pode separar o joio do trigo só depois da semeadura.
4: A despedida acontece na tarde desta quinta-feira, no Crematório da Penitência, no Rio de Janeiro. Da Rádio Nacional em São Luís, Gabriel Corrêa.
7: A produção industrial brasileira avançou 0,7% em abril deste ano, na comparação com março, já com ajuste sazonal. O crescimento foi puxado por 10 dos 15 locais pesquisados pelo IBGE. Os dados fazem parte da Pesquisa Industrial Mensal Regional, divulgada nesta quarta-feira. Os principais destaques vieram da Bahia, com alta de 3%, e o Ceará, com 2,3%. Também registraram desempenho positivo Santa Catarina e Goiás, com 1,7%, além do Rio de Janeiro, que cresceu 1,5%. Por outro lado, algumas regiões tiveram queda mais acentuada, como Mato Grosso, que recuou 5,2%, e o Pará, com queda de 5%. Rio Grande do Sul e Amazonas também apresentaram números negativos. Ainda de acordo com o levantamento, a redução do desemprego e o aumento da renda ajudaram a sustentar a atividade industrial. São Paulo influenciou no avanço de abril, principalmente pelos setores extrativo e de derivados do petróleo. Já o Pará teve influência negativa após 3 meses seguidos de crescimento. Na comparação com abril do ano passado, a indústria cresceu 2,7%, com resultados positivos em 12 dos 18 locais analisados. Espírito Santo lidera com 33% de alta, impulsionado pela extração do petróleo, minério de ferro e gás natural. O Rio de Janeiro também se destacou, com crescimento de 10%, puxado por petróleo, gás e biocombustíveis. Já a maior queda foi observada no Rio Grande do Norte, com recuo de 13%, influenciado principalmente pela produção de derivados de petróleo. O IBGE informou ainda que a indústria extrativa segue como um dos principais motores desse desempenho, mesmo com juros elevados em outros segmentos. Da Rádio Nacional no Rio de Janeiro, Tatiana Alves.
8: A Polícia Federal realiza nesta quarta-feira a Operação Takeover, que investiga fraudes envolvendo o Banco Master. Os agentes apuram irregularidades na aplicação de R$3 milhões feita pelo Previ Paulista, o Instituto de Previdência Social do município do Paulista, em Pernambuco. São cumpridos 10 mandados de busca e apreensão nas cidades pernambucanas de Recife e Paulista, além da capital fluminense, Rio de Janeiro. Um dos alvos foi a sede do Previ Paulista, responsável pela gestão dos recursos do Fundo Previdenciário dos servidores públicos do município. O valor milionário teria sido direcionado a investimentos de risco por meio de medidas adotadas em desacordo com normas legais e os procedimentos de governança. Há indícios de que decisões estratégicas tenham sido tomadas de forma isolada, sem observância de critérios de segurança, liquidez e transparência. A operação apura ainda o recebimento de vantagens indevidas por gestores do fundo. Os envolvidos podem responder pelos crimes de gestão temerária ou fraudulenta, além de crimes contra a administração pública e o sistema financeiro. A Prefeitura do Paulista confirmou que a PF esteve na sede do Fundo de Previdência para cumprir mandados relacionados aos investimentos realizados no Banco Master em 2024. Ainda informou que os fatos investigados ocorreram na administração anterior e reafirmou seu compromisso com a transparência, a legalidade e a correta aplicação dos recursos públicos. Por fim, destacou que todas as informações e os documentos solicitados estão sendo disponibilizados aos órgãos competentes em total colaboração com a investigação. Da Rádio Nacional em Brasília, Renato Ribeiro.

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0: Mundo Livre, sua atitude sonora, Suzy 4. Adoro esse som, If You Can Give Me Love. Também Titãs, Go Back. Eu trago já já o Flow com 10 sons direto aqui na programação.
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0: Mundo Livre Flow, trazendo 10 sons direto. Essa é a primeira edição dessa quinta-feira aqui na Mundo. Você ouviu The Strokes, Reptilia, The Cranberries, Just My Imagination e RPM Olhar 43. 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Seguindo no Flow, agora Bastille, Pompeii.
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0: Pra fechar essa edição do Flow aqui na Mundo, ele, o príncipe das trevas, Mr. Ozzy Osbourne. A gente ouviu Mr. Crowley, também Damiano David, Nothing Breaks, Like a Heart e Prince, Purple Rain. Eu, Flávia Rocha, agradeço a companhia. A gente se encontra logo mais na programação às 11 da manhã. E já já tem Mundo News chegando na área. Ótima quinta-feira pra você.
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0: Bom dia, here I am, baby. Sim, eu tô de volta. Sou Silvia Sprenger, chegando hoje de volta das férias, hein? Bora juntos para mais uma edição do Mundo News? Isso aí, hoje, dia 11 de junho de 2026, quinta-feira. Tô chegando junto com a Copa do Mundo, minha gente. Não é por nada não, viu? Não foi combinado, mas acabou acontecendo assim, né? Sim, tô chegando junto com a Copa do Mundo. A maior Copa do Mundo de todos os tempos começa nessa quinta-feira. Esse é um dos assuntos aqui do Mundo News de hoje, nessa quinta-feira, minha gente. 7h01, temos outros destaques. A Copa do Mundo faz vendas de supermercados subirem até 16%, minha gente. Como será que fica o tempo hoje? Tá friozinho, tá chuvoso, né? Tanto que nosso ouvinte Marcelo já tá mandando mensagem aqui, ó, no nosso Whats. Bom dia, Chuvitiba. É isso aí, hoje temos uma Chuvitiba. E será que essa chuva persiste? Vou trazer a previsão do tempo para você logo mais aqui no Mundo News. Participa aí com a gente, faça como o Marcelo. Manda sua mensagem aqui no 992579390, porque o Mundo News é feito sempre com a sua participação. Sem você aqui junto não tem graça. Então, tô já esperando sua mensagem chegar por aqui. Vamos lá dar o start nessa edição do Mundo News? Tô animadaço hoje, ninguém me segura, gente. Voltando de férias é assim, né? Com todo o gás. Então bora lá com o YouTube pra abrir o nosso Mundo News. Sunday, Bloody Sunday.

0: Uou, Mundo Livre, sua atitude sonora, com som dos Smiths, Big Mouth Strikes Again, também Collective Soul Shine. 7:15, estamos por aqui, hein? Sim, sou eu, Silvia Sprenger, de volta depois das férias. Tô aqui super animada para trazer muita música boa para você. Também informação, eu te convido desde já a mandar sua mensagem aqui no WhatsApp, participar, me ajudar a fazer o Mundo News, até porque tô precisando de ajuda, tentando relembrar como é que funciona por aqui. Nosso WhatsApp é o 992579390. Bom, agora eu troco de trilha para trazer informação para você. E começa hoje, minha gente, nessa quinta-feira, a 23ª edição da Copa do Mundo, que será a maior da história da competição. Pela primeira vez, o torneio será disputado em 3 países, Canadá, Estados Unidos e México. Também será a primeira edição com 48 seleções participantes. Ao todo, serão 104 partidas em 16 cidades-sede, distribuídas aí pelos 3 países. A competição terá ainda um novo formato, com 12 grupos e uma fase eliminatória ampliada. Os 2 melhores colocados de cada grupo e os 8 melhores terceiros avançam para a fase de mata-mata. A cerimônia de abertura está marcada para as 14:30 de hoje, pelo horário de Brasília, e o jogo inaugural será às 16:00, entre México e África do Sul. A partida acontece no Estádio Azteca, o lendário Estádio Azteca, na Cidade do México, palco de momentos históricos, né, do futebol mundial. Muito bem, gente, expectativa aí pela Copa do Mundo, né? E ainda hoje tem mais informação para você, sim, ligada à Copa do Mundo e outros assuntos, como, por exemplo, as tradicionais feiras especiais que estão chegando ao centro de Curitiba antes mesmo do inverno. Já te conto mais sobre isso. Hoje, clima de inverno, em 13 graus agora em Curitiba, e previsão do tempo já para você no nosso próximo bloco aqui do Mundo News. Deixa eu ver quem tá comigo mandando sua mensagem aqui pelo nosso WhatsApp. Tem um monte de gente aqui mandando sua mensagem. Que alegria, eu tava com uma saudade disso, gente. Luiz Júnior tá aqui, ó. Bom dia, Silvinha. Voltou brilhando. Esperamos que nossa seleção também brilhe. Bom retorno das férias. Que assim seja, hein, Luiz? Vamos torcer, né? A Sônia também tá aqui. Ela não falha nunca. Bom dia, Silvia. Bom retorno. Que contraste de temperatura pra você, hein? Verdade, Sônia. Eu tava com 30 graus e sensação térmica de 34 aí nas férias lá no Maranhão. E chego aqui, essa friaca, olha, choque térmico, viu? E a Sônia diz aqui, quintamos, né, com esse climinha de inverno, aliás, há 10 dias da estação, nem chegou o inverno já essa friaca, né, Sônia? Aqui também, quem com a gente é o Gilson, Elaiá, bom dia, Silvia, que bom ter você novamente. Por que não trouxe o sol do Maranhão? Bora, pois é, eu tentei, mas não rolou, viu? Jucimar também tá por aqui, bom retorno, tava com saudades. A Flavinha também é top, seja bem-vinda. A Flávia arrasa, né? Eu saí de férias bem tranquila porque, enfim, ela assumiu o horário aqui, aí já sei que tá tudo dominado, né? Obrigada, Annelise Finger, Adriano Fressato, Gustavo Amalho, Melo e tantos outros que estão dando boas-vindas aqui. Assim como o Fábio Eduardo Nagel de Indaial, Santa Catarina, que já mandou uma sugestão de enquete maravilhosa, que eu vou usar amanhã, tá, Fábio? Rodrigo Góes também está aqui mandando aquele: e aí, minha Gold, seja bem-vinda de volta. Só para lembrar, temos previsão do tempo, músicas para colocar em cada bloco, atualizações regionais, nacionais e mundiais, enquete Copa do Mundo. O Rodrigo me ajudou aqui a relembrar como é que funciona o Mundo News. Adorei, viu, Rodrigo? E ele facilitou tanto minha vida que já mandou uma sugestão de enquete aqui, ó. Férias de 30 dias, 20 ou 15 dias e por quê? Vamos com essa enquete, então? Já que eu tô voltando de férias, vou aproveitar essa aqui hoje. E amanhã eu vou com uma do Fábio Eduardo sobre a Copa do Mundo, tá? Ele mandou uma ótima aqui também. Mas então hoje é essa. Férias de 30, 20 ou 15 dias e por quê, hein? Eu, na verdade, tirei 10, viu, gente? Pois é outra opção também, né? O Rodrigo já respondeu aqui: eu quero 30 dias. Se pega menos, quando fica bom, tem que voltar. E já trabalhamos muito para não aproveitar os 30 dias tão merecidos. E aí, me conte, nas férias, você vai com 30 dias, 20, 15 ou até 10? Me conta, manda sua mensagem e já eu registro tua participação aqui na nossa enquete de hoje. Também trago a previsão do tempo e som do Queens of the Stone Age. Esse é o nosso Mundo News. Oxe, que saudades disso, hein? Bora!
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0: Sim, ele, Roy Orbison, aqui na Mundo Livre, sua atitude sonora, You Got It, e ainda Fine Young Cannibals, She Drives Me Crazy. São 7 horas e 37 minutos, chegou mensagem do Wilson, nosso ouvinte aqui pelo Whats. Hoje descobri realmente como ficar sem estresse pela manhã. Vim para o centro bem mais cedo, sem trânsito e, claro, ouvindo a Mundo Livre. Aí sim, né? No trânsito não é fácil. Que bom, né, que você conseguiu pegar menos trânsito aí na região do centro, indo mais cedo e ouvir a Mundo Livre. Esse é um clássico e que sempre dá certo, né? Porque a boa música sempre ajuda e a boa energia que a gente tem aqui na Mundo também. Então, fica aí a dica do Wilson para quem estiver ouvindo a gente. E, aliás, já aproveito a deixa também. Se você tiver algum alerta de trânsito, pode mandar aqui que nós vamos compartilhando ao longo do Mundo News, tá bom? E agora, vamos saber do tempo, o que acontece no dia de hoje? Vem comigo saber, hein? Tá chuvoso hoje, né? E as chuvas devem ganhar força no Paraná hoje. Essa mudança é provocada por um sistema associado à formação de um ciclone extratropical no litoral do Rio Grande do Sul. E as chuvas devem seguir até a sexta-feira ainda, viu? É, hoje temos aí chuva que pode vir a qualquer hora do dia em Curitiba. Temperaturas hoje variam de 13, que é o que temos agora, a 18 graus, então não esquenta muito, né? E amanhã é muito parecido, o dia começa com 12 e vamos a 19 graus, ainda com chuva também. Inclusive um pouco mais de chuva amanhã do que hoje, tá? Sabadão, esse vai ser o melhor dia aí dos que consigo ver pela frente, minha gente. Sim, sábado com 6 horas de sol, temperaturas variam de 10 a 18, mas o sol faz diferença, né? No domingo a chuva deve voltar, termômetros variam de 10 a 18 graus e na segunda, uma friaquinha chegando, viu? A mínima deve ser de 9 apenas, na terça 7, na quarta 6, mas isso é assunto para os próximos dias, mas já deixo aí o spoiler para você. Então se prepare hoje com a sua sombrinha, seu guarda-chuva e casaco, que vai precisar sim. Vamos lá dar uma olhada no que chega pelo nosso Whats. Tá bom demais isso aqui, tá bombando de mensagens. Eu já agradeço ao Rodrigo Góes, ele que inclusive não só trouxe uma sugestão de enquete, mas ele refrescou minha memória sobre como funciona o Mundo News aqui, falou que tem previsão do tempo, tem as músicas, né, em cada bloco, atualizações regionais, nacionais, mundiais, enquete e Copa do Mundo. E ele já fez o serviço completo e mandou a sugestão de enquete sobre férias. Ele aproveitou o gancho que eu tô voltando de férias hoje, né? E a pergunta é essa aqui, ó. Férias de 30 dias, 20 dias ou 15 dias, ou até 10, que foi o meu caso, tirei 10, né? Ele já respondeu que gosta de 30 dias e eu lancei a pergunta para você. Letícia respondeu aqui. Primeiro ela disse que viajou pelo meu Insta, que lugares maravilhosos, Lençóis Maranhenses, um sonho, tá na minha lista. Ah, lindo demais, vale muito a pena lá, viu, Letícia? Adorei. Bom, ela respondeu aqui, prefiro 20 ou 30 dias porque precisamos desacelerar para aproveitar e com menos tempo. Eu não consigo desacelerar a tempo de aproveitar o suficiente. Mas isso depende de cada um, e querer nem sempre é poder. Tem esse detalhe, né, Letícia? Nem sempre dá para ser como você quer, né? Emerson Pacheco, me mandando boas-vindas também das férias fracionadas. E eles que preferem entre 10 a 15 dias por causa do outro mês, até porque o pagamento vem daquele jeito. Essa é uma dificuldade, né, Emerson? E ele lançou aqui uma que eu adorei, ó. É Silvia dos Lençóis para as Cobertas. É verdade, hein? Adorei. Acho que até vou usar isso aí, se você me permite, viu, Emerson? Muito bem bolado, hein? Dos Lençóis, maranhenses no caso, para as Cobertas aqui de Curitiba por causa da friaca. Adorei, Emerson. Jean, prefiro férias curtas, uma semana, duas vezes por ano. Sou um trabalhador nato e gosto da minha rotina do dia a dia. Alguns vão me apedrejar. O Marcelo de Campo Largo, eu gostaria de pegar 30 dias, mas o ramo metalúrgico que trabalho normalmente é 15 dias e no final do ano. Muito raro pegar 30 dias de férias. Tem mais gente aqui mandando suas mensagens. Tem um ouvinte que o sonho dele é ter as férias que o Roberto Carlos tem. Como assim? As férias do Roberto Carlos? Já te explico, hein? E tem ainda um ouvinte que está questionando por que a gente não pode comprar dias de férias, já que a gente pode vender. Já trago essas participações e a sua também. Então manda aí agora, que eu já trago a sua participação. E logo mais aqui no Mundo News, Copa do Mundo faz vendas de supermercados subirem até 16%. Bora saber mais sobre isso? Já te conto. E trago também som bacana com Oasis e muito mais. Esse é o nosso Mundo News.
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0: Uou, Mundo Livre, sua atitude sonora com Offspring, What Happened to You, ainda T-Rex, Get It On. São 8 em ponto, agora bom dia pra você, excelente quinta-feira. Temos alertas de trânsito chegando por aqui, sim. Olha só, a Ariane falou que tá tudo parado ali, Trevo, Cajuru, travessia pra trilho do trem, Rua Santo André. E Cal avisando da trincheira do Jardim Botânico, um caos, acho que os sinaleiros estão com problema. Poxa, essa região sempre com problema, né? Antes de eu sair de férias, eu lembro que tava direto, assim. Pelo jeito não mudou muita coisa não, né, Cal? Vamos lá com mais informação para você no Mundo News. A CCJ, né, a Comissão de Constituição e Justiça da Câmara dos Deputados, aprovou ontem uma proposta que prevê a redução da maioridade penal de 18 para 16 anos. O texto recebeu 44 votos favoráveis e 18 contrários. Agora a proposta avança na Câmara assim que o presidente da casa, o Hugo Mota, criar uma comissão especial para analisar a matéria. E a Copa do Mundo movimenta não apenas o futebol, mas também a economia, minha gente. No Brasil, o período aí da Copa pode impulsionar as vendas dos supermercados em até 16%. A expectativa é de aumento na procura por produtos que são associados, né, às reuniões para assistir aos jogos, carnes, bebidas, refrigerantes, energéticos e petiscos. E além dos alimentos e bebidas, a Copa também deve aquecer as vendas de eletrônicos. Televisores, celulares, tablets e afins também estão aí sendo muito procurados nessa época. E vamos aqui à nossa enquete de hoje. Foi sugestão do Rodrigo Góes. Férias de 30, 20, 15 dias por aí afora? Como você prefere, hein? E por quê? Justifique aí sua resposta. Pois bem, quem mandou a mensagem aqui foi o Rodrigo Pitingo. Inclusive num gancho aí com a Copa do Mundo. Agora em junho, tomara que seja férias de 30 dias. Vai depender da seleção, se ela vai até a final. E elogiou também a sequência de músicas aqui na Mundo. Vocês não erram, diz aqui o Rodrigo. Tiago Mamute, férias para mim tem que ser 15 dias para poder descansar duas vezes no ano. E também porque no trabalho não liberam mais tempo do que isso. Aqui o Guilherme Celúcio, eu queria as férias do Roberto Carlos, um por 364 dias de férias. Para poder aproveitar bem, 30 dias seguidos é o ideal, você consegue se desligar do trabalho. Adri Almeida, férias para mim, 15 dias para eu tomar um tacacá, dançar, curtir e ficar de boa no meu Belém do Pará. Até rimou, hein, Adri? Aí é bonito. Daiane, prefiro 20 dias de férias, assim você consegue aproveitar e não fica tão dura quando volta. Michele Silva, eu tiro 30, mas gostaria muito de sugerir que a gente pudesse comprar dias de férias, porque vender dias pode, comprar não, hein? Bem-vinda de volta, valeu Michele, obrigada. E olha só, tem aqui quem queria 40 dias de férias, quem vai emendando férias com feriado, quem nunca, hein? Pois é, já trago essas e outras participações, manda a sua também que eu estou esperando aí. Férias de 30, 20, 15 dias ou até 10, que foi meu caso, né? Estou voltando hoje aí, me conta e já eu trago a tua participação. E logo mais, sabe as feirinhas de inverno, minha gente? Pois é, as feirinhas estão adoradas por nós curitibanos, né? Elas chegam antes do inverno esse ano, hein? Já te conto mais, trago todos os detalhes pra você. E claro, mais música boa também chegando com Foo Fighters e muito mais. Bora!
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6: Bom dia, ótima quinta-feira pra você. Tô na área, sou Silvia Sprenger, pra mais uma edição do nosso Mundo News. Nessa quinta-feira, dia 11 de junho, dia do início, né, do start na Copa do Mundo. Eu cheguei junto das minhas férias, hein, cheguei junto com a Copa, minha gente. Não foi combinado, mas tô curtindo essa coincidência, viu? Sim, agora estamos com 13 graus em Curitiba, vamos a 18 de máxima. Prepare o guarda-chuva, porque a chuva pode vir a qualquer hora, viu? Mas também sabe que não está descartada a presença do sol por 3 horinhas ao longo do dia. Eu não acredito muito nisso, mas é o que está dizendo na previsão, hein? Tomara, que eu gosto de sol mesmo, sou dessas, viu? Bora com Foo Fighters chegando com Everlong.

0: Demais! Aqui na Mundo Livre, sua atitude sonora, The Verve com Lucky Man. O Gentil, nosso ouvinte, falou que ouvir The Verve logo cedo é um presente pra nossa alma. E eu concordo com o Gentil, hein? Tamo junto. Também Iggy Pop, Kate Pearson, Candy e The Warning, banda mexicana, que faz um trabalho incrível aí num feat também com o mexicano Karen León, Love to be Loved. Já no clima da Copa do Mundo, né? Hoje tem abertura no México. Já já a gente fala mais sobre isso, inclusive. Agora são 8h24 e temos alertas de trânsito chegando aqui dos ouvintes de Atitude. André, saída do contorno norte para o contorno leste, próximo a 277, está completamente parado. E a Kátia, região do terminal do Boa Vista, semáforos apagados, está um caos. Ela que também participou da enquete. Já já trago a resposta dela aí para a enquete de hoje. E as feirinhas de inverno, minha gente, de Curitiba, começam hoje, antes do inverno, inclusive, e seguem até o dia 18 de julho nas praças Osório e Santos Andrade. Ao todo, mais de 60 barracas vão oferecer opções de gastronomia, artesanato, roupas, acessórios e tudo mais, produzidos aí por expositores locais. Entre os itens mais procurados nessa época do ano, o pinhão, o quentão, a pamonha, doces, aqueles bolos deliciosos típicos do inverno curitibano. Além das opções de compras e alimentação, as feiras também contam aí com apresentações culturais e atrações artísticas. Na Praça Osório, o funcionamento é de segunda a sábado, das 10 da manhã às 9 da noite, e aos domingos, das 2 da tarde até às 8 da noite. Santos Andrade tem outro horário, viu? De segunda a sábado, das 10 da manhã às 8 da noite, e domingos, do meio-dia até às 6h30. Vamos aqui para nossa enquete hoje sobre férias. Foi sugestão do Rodrigo Góes. Eu tô voltando hoje de férias, né? E o Rodrigo perguntou: férias de 30, 20 ou 15 dias e por quê? Justifique sua resposta. Kátia, sobre a enquete, gosto de tirar 20 dias. É o suficiente para descansar e não consigo ficar muito tempo em casa. Juliano, férias tinha que ser no mínimo 40 dias. Rafael Fiatkowski, a empresa nos dá 20 dias de férias coletivas no fim do ano e pego mais 10 dias em março, junto com minha esposa, tá perfeito assim. Ali Lorena, minhas férias são em 5, 10, 15 dias, juntam um feriado, final de semana e tá tudo resolvido, já tô programando, inclusive, destino agora em outubro. O Ruandro, prefiro várias de poucos dias, mais uma vez e só uma vez em 18 anos de CLT, tirei 30 e fiquei na Califa. Foi incrível, eu esqueci até meu nome. Há 3 anos troquei o CLT para ser empresário e ficar 30 dias fora, já não consigo mais. Quem sabe um dia com a empresa bem engatada, mas ainda estou fazendo o sonho do empreendedorismo dar certo. E vai dar certo, Ruandro. Aqui também em Nelly, de Campina Grande do Sul, sou CLT há 29 anos, nunca tirei 30 dias de férias, sempre fracionadas. Bom que consigo aproveitar mais vezes no ano. E ó, tem aqui mais gente que gosta de fracionar as férias em 3 vezes e ainda nem pensar em tirar na alta temporada, viu? E tem ainda o caso do Aurélio, que é autônomo. Como será que ele faz, hein? Te conto daqui a pouco. Enquanto isso, também espero a sua mensagem participando aí da enquete. E me contem se já pensou em embarcar na gastronomia, nos sabores dos países que participam da Copa do Mundo? Pois isso será possível sem você ter que viajar para esses países, viu? Tem um festival delicioso que começa hoje. Eu já te conto os detalhes, onde é, todo o serviço para você já já aqui no Mundo News. Mais música boa também, chegando com R.E.M. e muito mais.
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0: A Copa do Mundo começa oficialmente hoje. Pela primeira vez, terá três países sede: Estados Unidos, México e Canadá. E com três cerimônias de abertura, viu? A primeira cerimônia está marcada para as 14h30, horário de Brasília, hoje. E será na cidade do México, antes da primeira partida. Shakira está entre as atrações confirmadas. E olha só, a TV Globo e o GE transmitem a cerimônia de abertura mexicana hoje, a partir das 14h20. Não perca.
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0: Livre, sua atitude sonora, Green Day, She, ainda capital inicial, Fátima, 8 horas 41 minutos. Que tal aproveitar o embalo da Copa do Mundo para viajar pelos países que participam aí da competição, hein, para você entrar de vez no clima da Copa? É, pois tem o festival Sabores do Mundo no Mercado Municipal Capão Raso, gente, e começa hoje, justamente no dia da abertura aí do Mundial, e segue até o dia 11 de julho. Qual é a proposta? É que você experimente, né, os sabores aí, a gastronomia típica de vários países da América, Europa e Ásia, e com preços convidativos, viu? Tem opções aí a partir de R$6 e até R$ 61,80. O festival acontece durante todo o período da Copa, então dá para você viajar aí por todos os países, né, que participam do campeonato. E aí, me conte sobre férias, as férias ideais para você de 30, 20, 15 dias ou até 10 dias? Sugestão de enquete do Rodrigo Góes, pessoal respondendo em peso por aqui. Bruno, o Bruno falou férias, o que é isso? Há 8 anos, trabalhando por conta, não tenho esse luxo? Consigo parar 4 dias para fazer uma viagem com a família e olha lá. Ana Sofia, as férias só sabemos o quanto precisamos delas no dia que elas terminam. Eu sempre pego 2 semanas em julho para ficar com os filhotes e o restante depois. Mas se eu pudesse, queria férias de 3 meses. Aurélio, férias? Eu sou autônomo, então não se aplica. Existem períodos muito intensos entrando pelos fins de semana. Mas não vou reclamar, porque também existem dias mais sossegados para mim. Então as férias são diluídas durante o ano. Enfim, se eu fosse escolher, seria de 30 dias, porque com a minha esposa é assim. Quem sabe a gente desse a sorte de curtir juntos mais vezes. Tem ainda o Kleber Yannis por aqui, nunca tiro 30. Se der acordo com a empresa, divido em 3 na forma da lei. E o mais importante, nunca na altíssima temporada, pois os preços são abusivos em tudo. Tem aqui ainda o Bruno, gente, perguntando se férias é de comer. E aí, será que é de comer ou não? já trago essa e outras tantas participações, inclusive a sua. Então manda aí, porque a gente tem mais um bloco de Mundo News pela frente, que vai trazer também som bacana do Led Zeppelin e muito mais.
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0: 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Mas corre, hein? Já eu volto trazendo o nome de quem se deu bem nessa.
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0: Maravilha de som aqui na Mundo Livre, sua atitude sonora, Red Hot Chili Peppers, Aeroplane, ainda ouvimos o Third Eye Blind com Same Charmed Life. 9 em ponto e por aqui a gente encerra mais uma edição do Mundo News, é isso aí, bora então para as respostas da galera na enquete. Rodrigo Góes, que me deu uma super ajuda hoje, porque tô voltando de férias hoje, né? E aí ele me passou aqui direitinho como é que funciona o Mundo News, porque eu não lembrava direito, né? Ele já me lembrou que tinha a previsão do tempo, notícias, as músicas nos blocos e a enquete, claro. Inclusive sugeriu uma enquete também alusiva a férias, perguntando pra você a melhor férias de 30 dias, 20, 15, no meu caso foi de 10 dias, né? Pois bem, vamos às respostas da galera, as últimas participações aqui. Suelen Moreira, Silvia, bem-vinda novamente. Obrigada, Suelen. Nunca tirei 30 dias de férias, no máximo 20, mas férias é vida, né? Ela que tecla de Almirante Tamandaré, valeu, Suelen. Karina, nunca tive a opção de dividir as férias, sempre foram 30 dias corridos e achava cansativo porque era uma vez apenas no ano. Hoje, na área que trabalho, é 15, 10 e 5, então temos mais dias de descanso. Achei o máximo esse formato. O Christian do Alto Boqueirão, eu trabalho como autônomo faz mais de 10 anos e todo ano tiro o mês inteiro de janeiro para ficar com a família. Emerson Xavier, férias, o que é isso? Essa é a parte que sinto falta das épocas de CLT. Ter empresa não é fácil e férias, por enquanto, é só objetivo futuro. Enquanto isso, aproveito bem os feriados e fins de semana. O Bruno vai na mesma pegada, ó, férias é de comer? Brincadeiras à parte, sempre tiro ao menos 15 a 20 dias por ano para me desligar de tudo e ficar com a família. Não quero que a única lembrança que meus filhos tenham é do pai indo e voltando ao trabalho. Essa, ele mandou uma foto aqui, foi das últimas férias. Me pareceu que é bonito, né, Bruno, pelo jeito. E ele conta que semana que vem tá indo pro Chile com todos para brincar na neve. Ô, coisa boa, hein? O Sérgio também por aqui, eu gosto de férias de diversos tamanhos, 10, 15 até 30 dias. Agora em julho vou tirar umas férias de 5 dias com minha esposa, que é professora, e planejando para novembro umas férias de 10 dias. E o restante ainda não decidi como fazer, mas vender férias não mais, prefiro comprar férias. Ah, quero agradecer as tantas mensagens que chegaram aqui participando da enquete. Débora Alice mandou, o Ney, o Bento Albuquerque teclando dos Estados Unidos, a Simone de Portugal, inclusive os dois contando como são as férias nesses países. Quero agradecer muito também as tantas mensagens me desejando um bom retorno, já que euzinha aqui tô voltando de férias hoje. Valeu demais, gente. Já me senti acolhida de volta por aqui. E tava com saudades, viu? De todos vocês e do trabalho, que eu amo demais esse meu trabalho. Então já tava com saudades. Sim, inclusive do friozinho também, viu? Agora 9:03, a gente fecha por aqui o Mundo News e voltamos na sexta-feira amanhã com mais uma edição do Mundo News. Quero sua companhia sempre, viu? E já volto com Coldplay e muito mais.
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Bom dia, ótima quinta-feira. Estamos juntos aqui na Mundo Livre, hein? Sou Silvia Sprenger. Vamos lá para mais uma sequência cheia de sons bacanas. Abro com Coldplay, Yellow.

0: Uau, esse som é demais, né? Som novo do Arctic Monkeys aqui na Mundo Livre, sua atitude sonora, Opening Night. E ainda a Legião Urbana, quase sem querer. E vamos saber quem são os ouvintes que ganharam um par de ingressos para curtir o show do Jorge Versilo nesse Dia dos Namorados na Ópera de Arame. Programaço para esse Dia dos Namorados, hein? Pois atenção pro nome deles: Daniels Alexander Schmidt Azevedo e ainda Luísa Saia de Farias. Parabéns, Daniels e Luísa, se deram bem, hein? Vocês têm que vir aqui na Mundo retirar seus ingressos, tá? Hoje até as 6 da tarde. Estamos na Júlio Perneta, 570, Mercês. Parabéns, Daniels e Luísa. E olha só, já já a gente vai saber mais sobre a seleção da Colômbia em clima de Copa do Mundo. Hoje começa, hein, gente? Que tal saber mais sobre a Colômbia? Fica aí. E também tem Iron Maiden chegando e muito mais aqui na programação mais quente da sua quinta-feira.
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11: A Colômbia volta à Copa depois de ficar de fora do Mundial no Catar. A seleção chega querendo provar que a campanha até as quartas de final de 2014 não foi ponto fora da curva. E se nos jogos os colombianos vão no drible curto e na pressão alta, na música o país responde com Sistema Solar. O coletivo mistura champeta, cúmbia, beats e música de rua num som quente e impossível de ficar parado. A banda também já incendiou o Rock al Parque, um dos festivais gratuitos mais importantes da América Latina e que em 2026 celebra 30 anos. Agora a Colômbia sai do gramado e vem pras caixas com o Sistema Solar.

0: Mundo Livre, sua atitude sonora, Dire Straits com Money for Nothing, participação luxuosa aí do Sting nos backing vocals, não é não? Também ouvimos o Rapa com Minha Alma e Baraka Palmer, Another Way. São 9:45, obrigada pela companhia nessa quinta-feira, friazinha, nublada, chuvosa. Segue o baile por aqui, hein? Tem Hole chegando já já. Com musicão pra gente curtir juntos. A gente se esquenta ouvindo música boa juntos, né?
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10: Assim como na música, correr bem depende do ritmo certo. Evite sair com tudo logo de início para não queimar a largada. O segredo para evoluir nos treinos é encontrar a cadência confortável, onde você consegue respirar e até trocar uma ideia com quem está ao lado.
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0: Som maneiríssimo do Kings of Leon aqui na Mundo Livre, sua atitude sonora. Molly Chambers, ainda rolou The Police com So Lonely. São 9h59, bom dia, boa quinta-feira. Seguimos por aqui, hein? Vou trazer Fleetwood Mac pra embalar os seus sonhos. Já, já. Falei em sonho, sabe que me deu fome, mas aí é daquele sonho de doce de leite, de nata e por aí afora, hein? Barriga chegou a roncar por aqui, gente. Ainda bem que não deu pra ouvir, não vazou aqui no microfone, hein? Ó, já voltamos então com o Fleetwood Mac, tá bom?
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5: Aqui é Silvia Sprenger e esse é o Rock and Run. Amanhã é o dia dos namorados. E que tal aproveitar o clima para fazer um treino junto com o seu amor? A proposta é fazer um treino divertido e romântico, mas não se engane, viu? Treino que traz resultados. Em casa ou na academia, façam exercícios em dupla. Olha as dicas do professor de educação física Luiz Adalberto dos Reis em matéria no portal WebRun. Agachamento de mãos dadas, abdominal total com beijo, prancha com tapinha na mão intercalado e leg press humano, empurrando com as pernas o abdômen do parceiro. Bora experimentar?
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Bom dia, ótima quinta-feira. Seguimos juntos por aqui, hein? Bora, que sou Silvia Sprenger. Tô de volta nas férias, hein? Ah, e trago o Fleetwood Mac pra você curtir comigo.

0: Mundo Livre, sua atitude sonora, Limp Bizkit. Rolando aí som Take a Look Around. Se a sua missão do dia dessa quinta-feira é impossível, ou parece impossível, conte com o Mundo Livre. Pra deixar seu dia bem melhor, hein? Essa foi em clima de missão impossível, não é não? Ainda o David Bowie, Rebel, Rebel. Gente boa, daqui a pouco tem meio-dia Paraná, viu? Isso aí, o melhor jornal da hora do seu almoço. E a gente vai saber agora quais são os destaques. Estou com ele aqui comigo, Douglas Santucci. Bom dia, Douglas. O que você conta para nós, hein?
1: Bom dia, querida. Bom dia a todos que nos acompanham aqui na Mundo Livre. Eu vou começar pela minha parte preferida, que são as feirinhas de inverno.
0: Adoro.
1: Que já estão no ar aí. Então, para quem for curtir um almoço ali pela Praça Osório, pela Santos Andrade, já tem aquela tradicional feirinha de inverno, então, que tem inverno, mas tem comida de tudo que é país, de tudo que é canto do país também, né? Eu adoro.
0: Isso aí.
1: Passa, compra um descascador de pinhão, se o teu tiver quebrado, que é um dos utensílios mais úteis da cozinha nessa época. Já aproveita, você pode comer desde uma empanada argentina-boliviana até um acarajé nessas feiras. Essa vai ser minha parte preferida do jornal, viu? Confesso.
0: Já tô com fome, Douglas.
1: Tem muito mais coisa. Tem muito mais coisa boa também. Ana Carolina, nas suas andanças, estará acompanhando aí uma rotina de muita, digamos assim, uma rotina dinâmica ali, de tensão, que são os bombeiros e a polícia militar. Ela vai estar acompanhando esse atendimento, desde a central até a hora que chega na rua. Então, também vai ter muita emoção aí com a Ana Carolina em cima dessas equipes. E é claro que a gente vai falar de Copa do Mundo, porque tá na torcida, tá na RPC, e hoje começa realmente, tem a abertura na tela da RPC.
0: Verdade.
1: Tem também um jogão do México e da África do Sul, né, que você vai poder acompanhar aí pela tela da RPC, e a gente já tá fazendo o bolão aqui na redação. Por aí o povo tá animado também?
0: Super animado, Douglas, estamos super na expectativa, Brasilzão chegando aí, mas hoje já tem jogaço, não dá pra perder, né, na tela da RPC.
1: É isso mesmo. E para não perder, já deixa a TV ligadinha aí no meio-dia Paraná, porque você vai acompanhar também entradas ao vivo da Copa do Mundo, as últimas atualizações aí direto da sede da Copa do Mundo, como vai ser a abertura, tudo isso e muito mais. Daqui a pouquinho, 11h45, nosso encontro marcado.
0: Valeu, Douglas. A gente vai estar de olho. Valeu.
1: Até mais.
0: Muito bom, gente. Então não perca o meio-dia Paraná logo mais. E não perca System of a Down, que tá chegando já já aí com um som incrível pra você.
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0: Aí sim, Killers na programação da Mundo Livre. Sua atitude sonora, Mr. Brightside, aí no Bon Jovi com Keep the Faith. Sons que você só curte aqui, né? Na sua 93.9. Bora pra mais uma sequência incrível? Vou trazer aí pra você Lenny Kravitz e tem muito mais, hein?
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0: o talentosíssimo Jack White. Vou fechando os meus trabalhos por aqui hoje na Mundo Livre, essa atitude sonora. Aí a gente curtiu That's How I'm Feeling. Também RPM, Louras Geladas, na voz do Paulo Ricardo. Ele que vai fazer aí o show, né? 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Ainda não? 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Para você fazer sua prova aí de 5, 10 quilômetros e depois curtir o show do Paulo Ricardo. Demais, né? E passou tão rápido que eu já tô indo, minha gente. Sim, agora a Flávia Rocha tá chegando, ela te acompanha. Então bora, fica ligado, ligado aqui na Mundo nessa quinta-feira. Beijo pra você, amanhã eu tô de volta, tá? Tchau.
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Oiê, muito bom dia. Boa quinta-feira, 11 de junho. Por aqui agora é comigo, Flávia Rocha, chegando na Mundo. E hoje eu começo com Beatles, Here Comes the Sun.

0: Demais, som da Aerosmith aqui na Mundo Sunshine, pra fechar minha primeira sequência dessa quinta-feira. Também Nando Reis e Samuel Rosa, Sutilmente, e Blink 182, I Miss You. Boa quinta-feira, bom início de Copa do Mundo pra você. Agora 11 horas e 15 minutos, já eu volto trazendo o nosso Flow com 10 sons direto.
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0: A bola vai rolar para a maior Copa do Mundo da história. A competição começa hoje às 16h, horário de Brasília. O jogo de abertura entre México e África do Sul no Estádio Azteca, na Cidade do México. Já às 23 horas, a rodada segue com Coreia do Sul e República Tcheca no Estádio Akron, em Guadalajara. A Copa chega com um novo formato, mais seleções e promete um mês de grandes emoções para os torcedores.
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0: Mundo Livre, sua atitude sonora aqui no Flow, som do Muse, Uprising. Também Edward Sharpe and the Magnetic Zeros, Home, Genesis, Invisible Touch e a novíssima do Social Distortion, The Way Things Were. 11h39, boa quinta-feira. E aí, como estão os preparativos para a estreia da Copa do Mundo, hein? Hoje vai ter Mundo Livre à la carte com a nossa decoraçãozinha especial de Copa do Mundo, hein? Bandeirinhas verde e amarela por todos os cantos. Daqui a pouquinho ao meio-dia. Seguimos aqui no Flow agora com Metallica.
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0: E pra fechar a tampa dessa edição do Flow, com 10 sons direto na segunda metadinha, rolou Blur, Girls and Boys, Nirvana, Polly, Cake, Never There, teve bolinho antes do almoço, ai, ai, ai, e Midnight Oil, Beds Are Burning, meio dia em ponto, bora almoçar então, bora almoçar comigo, chefe Flavinha tá chegando novamente na cozinha do Mundo Livre à la carte, e eu te espero já já.
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0: meio-dia e 4. Uma ótima tarde de quinta-feira, 11 de junho. Sejam bem-vindos ao Mundo Livre à la Carte, sempre servindo para você aquela horinha recheada de deliciosos sons. Por aqui, novamente no comando, chefe Flavinha na cozinha, comandando o menu mais saboroso do seu rádio, sempre com aqueles três tempos muito bem temperados: entrada, prato principal e sobremesa. E hoje, o nosso restaurante está decorado de verde e amarelo. Afinal, começa hoje a Copa do Mundo 2026 e sabadão tem Brasil estreando nos gramados. Você aí já tem planos de ir para a cozinha, preparar aqueles petiscos para curtir o jogo? Quais os lanchinhos preferidos aí, hein, para a hora dos jogos da Copa do Mundo? Me conta por aqui, o que é que você prefere petiscar, fazer de lanchinho aí, comidinhas para curtir os jogos da Copa. Chega mais, vem almoçar comigo, manda sua mensagem para cá e bora saborear o nosso cardápio do dia. Começamos hoje com Kansas, Carry On My Wayward Song de entradinha.
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0: Mundo Livre, sua atitude sonora, matando a fome dos seus ouvidos aqui no Mundo Livre à la carte. As delícias sonoras apimentando o seu almoço. Entradinha por aqui, trazendo essa porção de batatas onduladas naquele climinha de praia, nesse quase inverno curitibano, com Beach Boys, Surfing USA. Também rolou Camisa de Vênus, Aluga-se, The Strokes, Last Night. Meio-dia e 19. Nossos clientes já estão se acomodando por aqui, já deliciando-se aí do nosso almoço sonoro dessa quinta-feira. Luciano Roberto, boa tarde, chefe Flavinha. Fiquei uns dias longe, mas cheguei na minha mesa 51, ansioso pela sobremesa docinha. Logo, logo ela chega na área. E como eu falei, hoje o restaurante já está em clima de Copa, decorado aí de verde e amarelo. Afinal, começa hoje a Copa do Mundo, sábado é dia de Brasil. E eu perguntei quais os seus lanchinhos, os seus petiscos preferidos na hora dos jogos, para curtir os jogos da Copa do Mundo. Flávio Miller por aqui, bom dia Flavinha. Infelizmente, eu estarei trabalhando bem na hora do jogo. Estarei fazendo a rota Brasília a João Pessoa, bem quando a bola começar a rolar. Então, o meu petisco para o jogo da seleção serão os snacks do avião mesmo. Tô curiosa se você consegue assistir o jogo aí em pleno voo, viu, Flávio? O Jota Mantaguti, oi, chefe Flavinha, que tal torresmo e cerveja pra ver o jogo do Brasil? Olha, eu não sou da cerveja, mas um torresminho, vou falar que eu curto muito, hein, Jota? É uma boa pedida mesmo. A Ju Castro, olá, lindona, nossa chefe Flavinha na área, grande abraço pro sous-chefe Renan. Valeu, agradeço também por aqui ao Renan, que comandou lindamente o nosso restaurante sonoro nos últimos dias. Mesa 13, ocupada por esta que vos fala. Começar com Kansas é bom. Vai ter aniversário de uma prima sábado. Vamos juntar tudo. Bolo, docinho, churrasco, família reunida para ver o jogo. Demais. Joga tudo aí no mesmo balaio, curte tudo. Churrascão, bolo, docinho e coisa boa. Manda um abraço pro pessoal do Motoclube Demônios do Asfalto e também pro Rony e Sônia do Cupins do Asfalto, que estão sempre ligados com a Mundo. Valeu, abraço aí, galera. Valeu, Ju. O Vive Papão do Asfalto por aqui, hoje com sabor de retorno ao à la carte, depois de fazer uma visita ao Pontal Motors no litoral do Paraná no fim de semana, como um bom bicho do Paraná. E aqui te curtindo, guria. Valeu, Vivi. Manda um beijão apaixonado de Dia dos Namorados para minha eterna namorada Andréia. O amor também está no ar. Estamos em clima de Copa do Mundo. Estou esperando sua participação por aqui, me contando quais os petiscos que você prefere aí para curtir os jogos da Copa. E também, nesse clima de Dia dos Namorados, o à la carte traz um prato especialmente romântico para você suspirar. Não perde, hein? É no comecinho do nosso prato principal. Um prato para você aproveitar aí a luz de velas, grudadinho no seu amor. É já, já.
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0: Demais, com ritmo de Olodum aqui no nosso restaurante sonoro hoje, matando a fome dos seus ouvidos no mundo livre e à la carte. E nosso hambúrguer rebelde aqui do cardápio. Não liga para calorias, não respeita os guardanapos, não se importa com a sua dieta. Esse foi o Michael Jackson, They Don't Care About Us. Também Plebe Hood, Até Quando Esperar e The Cure, Boys Don't Cry, 12:41. Edson Okazaki tá na área, bom dia Flavinha, bem-vinda outra vez, fica nessa ida e vinda. Manda um abraço pra patroa, um beijão pra você. É isso aí, Edson, pra não cair na rotina, né? A gente sempre tá surpreendendo os ouvintes aqui na Mundo, trocando os nossos horários de vez em quando. Marcos Cardenas, olá, chefe Flavinha, cheguei agora. Será que tem uma mesa pra mim? Tô cheia de fome hoje. Um abraço. Claro que tem uma mesinha, sempre esperando pelos nossos ouvintes cativos, sempre presentes por aqui. E hoje, como eu falei, restaurante de decoração de Copa do Mundo, né? E por isso perguntei quais os seus petiscos preferidos pra curtir os jogos da Copa do Mundo. Luiz Júnior por aqui. Oi, chefe Flavinha, chefe principal Flavinha, ele escreveu. Primeiramente, um bom retorno ao seu horário, a esse restaurante sonoro. Pipoquinha, amendoim e cervejinha não pode faltar na hora do jogo. A pipoquinha e amendoim vai bem também, hein? Poxa. O Fernando, boa tarde, chefe Flavinha. Que bom ouvir você de volta na hora da polenta. E deixar aqui também os cumprimentos ao sous-chefe Renan, que comandou a cozinha nesses últimos dias. Petisco pra jogo, não tem erro. É amendoim e pipoca. Eu adoro uma pipoquinha, hein, gente? Acho que vai ser uma boa pedida mesmo. Everson Dinossauro, salve, salve. Flavinha Rock, saudades. Seja bem-vinda mais uma vez. Aquele beijo pra minha Patty Girl e pros rockers. E pro Brasil, vai de torresmo. Né? Vamos torrar os Marrocos. Uns 2-0 tá bom. Beijo, beijo. Valeu, Everson. Sim, tô de volta por aqui no nosso restaurante sonoro. Então, tô contando com a sua presença aqui no nosso almoço em clima de Copa do Mundo. E me conta quais os petiscos preferidos aí pra você curtir assistindo os jogos da Copa do Mundo. Já já eu volto com a nossa sobremesa.
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0: Mundo Livre, sua atitude sonora, matando a fome dos seus ouvidos. No Mundo Livre à la carte, trazendo a melhor sequência de pratos sonoros, fechando com a nossa sobremesa por aqui. E esse prato aí que desaparece em velocidade supersônica. Mal chega à mesa e já não sobra nem a cereja do bolo. Você viu com o Oasis Supersonic, Eric Clapton, Change the World e Blind Melon, No Rain. Um minutinho para uma da tarde, quem chegou por aqui também no nosso almoço, Rafael Leschinski. Boa tarde, Flavinha. Meu Deus, Eric Clapton é entrada, prato principal e sobremesa. Café da manhã, da tarde, janta e um chazinho para dormir melhor. Tudo isso, para todos os momentos do dia, existe um Eric Clapton adequado. Hoje perguntei por aqui quais os lanchinhos preferidos para a hora dos jogos na Copa do Mundo. André Godoy, boa tarde, Flavinha. Meu petisco favorito é amendoim crocante. Marcos Aguiar, seja bem-vinda, chefe Flavinha. Aqui na mesa 10, petiscos. Amendoim, pipoca, batatinha, todos caem bem. Luciano dos Santos, fala chefe Flavinha, casal Luz na área. O que não pode faltar nos nossos jogos da Copa? Bacon, batata frita e água com gás para mim. E pipoca com suco de caju para minha querida esposa Luciane. Abraço. Daniel Adame, boa tarde Flavinha. Já cheguei com prato agridoce ou sobremesa sendo servida? Porque estava rolando um blind melon. Sim, o nosso melãozinho cego. Era a nossa sobremesa. Com relação ao petisco, eu sou mais do time churrasco com jogo. Nem tanto pelo jogo em si, mas pelo churrasco mesmo. Qualquer motivo é motivo de um belo churrasco. Valeu, gente. Agradeço por aqui as participações, a preferência. E amanhã, sexta-feira, dia dos namorados, vamos trocar a decoração aqui do Restaurante Sonoro e deixar uma decoração cheia de coraçõezinhos, com mais um almoço sonoro delicioso para você saborear no volume máximo.
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0: pedrada sonora pra você curtir aqui na Mundo, AC/DC, Hell's Bells. Também Eric Clapton, Layla, Foo Fighters e a nova Unconditional e Dire Straits, Sultans of Swing. Várias candidatas aqui, hein? É o nosso Replay Mundo Livre, às 6 da tarde. Toca de novo na programação a música mais curtida do dia pelo aplicativo da Mundo. Então baixa o seu app se você ainda não tem, o que eu duvido muito. Ou atualiza aí a sua versão para poder curtir as músicas, poder participar das promoções que tem lá no app e também ouvir os podcasts, né? Os programas especiais que rolaram por aqui. Agora 1h24, já eu volto com a balada do Extreme More Than Words, aquela delícia de som pra gente cantar junto.
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0: Mundo Livre, sua atitude sonora. Que sonzeira linda, hein? Banda Star Race, One More Night in Nashville. Essa é nova aqui na programação. Antes rolou Guns N' Roses, Yesterday's, e Pearl Jam, Soldier of Love. Canção que vem lá dos anos 60, na verdade, foi regravada pelo Pearl Jam em 1999. Tem também uma versão com os Beatles. E a música usa a guerra como metáfora para os desafios do amor. Também por aqui, aliás, abrindo essa sequência Extreme More Than Words. Agora 1h43 e eu te espero já já aqui na Mundo com muito mais sons pra você curtir.
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0: demais, aquele classicão delícia de ouvir aqui na programação da Mundo Queen Radio Gaga, também Engenheiros do Havaí, Alívio Imediato e o novíssimo som dos Stones, In The Stars, do álbum Foreign Tongues, que tá pra sair em breve, hein? Logo, logo, descasso aí dos Stones na área. 2:06, boa quinta-feira, já já eu volto.
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6: 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E que tal aproveitar o clima para fazer um treino junto com o seu amor? A proposta é fazer um treino divertido e romântico, mas não se engane, viu? Um treino que traz resultados. Em casa ou na academia, façam exercícios em dupla. Olha as dicas do professor de educação física Luiz Adalberto dos Reis em matéria no portal WebRun. Agachamento de mãos dadas, abdominal total com beijo, prancha com tapinha na mão intercalado e leg press humano, empurrando com as pernas o abdômen do parceiro. Bora experimentar?
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2:10, boa quinta-feira, 11 de junho, pra você que segue aqui na Mundo comigo, Flávia Rocha, agora trazendo Arctic Monkeys, Do I Wanna Know.

0: Mundo Livre, sua atitude sonora, CPM 22, dias atrás, Blink 182, All the Small Things e Green Day, Good Riddance, Time of Your Life. Essa é uma das minhas preferidas aí do Green Day, adoro esse som. 2h24, ó, daqui a pouquinho às 2h30, horário de Brasília, começa aí, né, a cerimônia de abertura da Copa do Mundo 2026, às 16h, o primeiro jogo dessa edição da Copa, México e África do Sul, e sabadão, Brasilzão entra em campo, né? E a gente vai trazendo aqui durante a programação da Mundo também algumas informações. Tem o nosso boletim do esportes. É só você seguir ligado com a gente. Já já depois do break eu volto com Legião Urbana.
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0: Mundo Livre, sua atitude sonora. Coldplay, God Put a Smile Upon Your Face. Também Rosalind aqui, Snap. E Legião Urbana, Tempo Perdido. Esse bloco aí que começou e fechou com sons que rolaram recentemente no nosso contracapa. Esse som do Coldplay aí é do disco A Rush of Blood to the Head, que rolou aí no contracapa no mês de maio. E abrindo aqui Legião Urbana, Tempo Perdido, do álbum 2, que rolou no último domingo, agora dia 7 de junho. E no próximo domingão, às 10 da manhã, o contracapa vai trazer Ramones. Já fica aí o convite para você curtir 50 anos do álbum de estreia dos Ramoneiros. Agora 2 horas e 41 minutos.
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0: E quem se deu bem hoje ganhou um par de ingressos para curtir o show do Biquíni Cavadão, que rola neste sábado junto com o Jogo do Brasil, foi a Michele Tedesco Lopes dos Santos. Michele, final de telefone 3704. Parabéns, Mi. Retire seus ingressos hoje até às 18 horas ou amanhã entre 9 e 18 horas aqui na recepção da Mundo Livre. E você que não ganhou, continue participando e de ouvidos atentos, que ainda hoje vão rolar mais ingressos aqui na programação.
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0: Ai, eu sou do Blur na Mundo Livre Coffee and TV. Também Cogumelo Plutão, bonitinha demais, esperando na janela. E Steppenwolf, Born to be Wild, pra fechar meu horário nessa quinta-feira. Valeu pela companhia. Eu, Flávia Rocha, tô de volta amanhã às 11. Eu te deixo agora com Diana Vieira. Boa quinta-feira pra você. Se cuida, até amanhã.
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Olá, uma excelente tarde. Boa quinta, 11 de junho. Estamos juntos novamente nas ondas sonoras da Mundo Livre. Agora é comigo, Diana Vieira. Te faço companhia e vou abrindo meu horário de hoje com Stone Temple Pilots Interstate Love Songs.

0: Mundo Livre com Oasis, Whatever. Ainda tivemos Capital Inicial, Independência. E rolou ainda lançamento de Paul McCartney na programação do recém-lançado The Boys of Dungeon Lane. Parceria de Paul com seu amigo de longa data, Ringo Starr, Home to Us. Aliás, essa faixa marca o primeiro dueto entre os dois. Apesar de já terem tantas colaborações anteriores, Ringo dessa vez também colocou a voz no material, além de participar como baterista. Paul McCartney e Ringo Starr na programação com Home to Us. Agora 3h17, tô só chegando, hein, minha gente. Diana Vieira contigo. Na volta tem Mundo Livre Flow por aqui com 10 sons direto.
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0: Mundo Livre com Amy Winehouse, Tears Dry on Their Own, Man at Work, Who Can It Be Now? E os Titãs com Marvin. Seguimos aqui com o nosso Flow, 10 sons direto, agora tem Simple Minds.
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0: Aí no Mundo Livre, Michael Jackson, Who's Bad? Ainda Hugh Lewis and the News, The Power of Love e Ira Núcleo Base. Assim eu fecho essa edição do nosso Mundo Livre Flow. A próxima hoje, 7 da noite, né? E já sabe, sempre 10 sons direto por aqui. 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

já estamos de volta. Excelente quinta, 11 de junho. Eu sou Diana Vieira, sua companheira em mais uma tarde aqui na Mundo Livre. E agora tá chegando o som do Metallica, The Unforgiven.

0: Mundo Livre e Peter Bjorn and John Young Folks. Pra fechar esse bloco, ainda rolou os Beatles Can't Buy Me Love. Agora são 4h23. E a Copa do Mundo está começando, né, minha gente, oficialmente. E aqui na Mundo Livre, a gente se diverte com o clima da Copa à nossa maneira. Então segura aí que daqui a pouco a gente vai ter um gostinho de um som da República Tcheca que está de volta ao Mundial. Não vai perder.
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14: Depois de 2 décadas, a República Tcheca volta a pisar no palco da Copa. A seleção confirmou a vaga do jeito mais dramático possível. Garantiu seu lugar no Mundial nos pênaltis contra a Irlanda e Dinamarca. E o nervo tcheco também vibra nas guitarras da banda Vipsana Fixa. O grupo até traz Pixies e The Cure na bagagem, mas entrega um rock alternativo melódico e com personalidade própria. Assim como o Colors of Strava, um dos maiores festivais do país e da Europa Central, que funciona numa antiga área industrial onde os caras já marcaram presença. Agora aumenta o volume.

0: Mundo Livre com AC/DC, You Shook Me All Night Long. Ainda rolou Cold War Kids, Push My Luck. Agora 4h42. Daqui a pouco, 5 da tarde, temos Por Dentro do Mundo, sua revista no rádio com música, informação, participação dos ouvintes. E daqui a pouquinho, eu trago Limp Bizkit com Behind Blue Eyes. Não perde.
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0: Mundo Livre e Green Day, When I Come Around, Raimundos, I Saw You Saying. E abrindo esse bloco, Limp Bizkit, Behind Blue Eyes, do The Who. Muito bom, e agora 3 minutos para as 5. Tá chegando o nosso Por Dentro do Mundo, sua revista no rádio. Então segura aí para curtir música e informação e participar também com a gente através do nosso WhatsApp.
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1: Estamos de volta, 5 horas, 2 minutos, agora por dentro do mundo. Sim, eu, Diana Vieira, sua companheira em mais um fim de tarde, trazendo por aqui música e informação até às 7 da noite. E você que está comigo é sempre bem-vindo a participar. Já vou abrindo aqui o nosso WhatsApp e vou destacando a sua mensagem, o seu alô que chega pelo nosso WhatsApp da rádio aqui ao longo do programa. Então bora começar hoje com Foo Fighters, Times Like These.

0: Mundo Livre com Evanescence, Going Under. Muito bom, hein? Rola também Supertramp, Give a Little Bit e Detonautas, Rádio Love Nacional. São 5h17, estamos começando aqui o nosso Por Dentro do Mundo de hoje. E hoje começou a Copa do Mundo, né? A FIFA e a banda The Rolling Stones anunciaram uma colaboração inédita para essa Copa de 2026. O projeto inclui 3 capas de vinil em edição limitada, inspiradas na Copa do Mundo. E é o Foreign Tongues, né? Esse disco novo aí dos Stones, que terá então essas capas aí em parceria com a FIFA, disco lançado pela Capitol Records. Além disso, uma versão remixada da nova música In The Stars fará parte aí do FIFA World Cup 2026 Album. A colaboração também dará origem a uma linha especial de roupas e acessórios, incluindo bonés e camisetas, que será disponibilizada aos fãs em breve. Bom, para essas capas especiais em vinil, né, elementos visuais clássicos aí da banda serão combinados com a identidade gráfica oficial da Copa de 2026. Foram produzidas em quantidade limitada e foram concebidas como itens de colecionador. Nessa reportagem que eu li, não tenho informações sobre os valores, vou dar aqui uma procurada, né? Mas acredito que será um valor considerável aí para essas edições especiais de Foreign Tongues, parceria dos Rolling Stones com a FIFA para essa Copa 2026. Um abraço aqui para os nossos ouvintes que já estão marcando presença e mandando suas mensagens. Clóvis Martins, a Vanessa, também a Bianca, sempre ligada com a gente. Tá só começando a sua revista no rádio. Vem comigo, tô voltando já com o som do Queen.
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0: Mundo Livre e Kid Abelha, Nada Sei. Nesse registro ao vivo ainda rolou Guns N' Roses com Nothing e Queen, A Kind of Magic. Excelente tarde pra você. Agora 5h35. Em clima de Copa do Mundo, Noel Gallagher reclamou. Sim, ele reclamou de uma mudança que foi anunciada para esse Mundial. A gente sabe que Noel Gallagher é um entusiasta do futebol, né? E ele confirmou que já comprou seu ingresso e estará na final da Copa do Mundo em 19 de julho em Nova Jersey. Bom, mas ele deixou claro que não está empolgado com o show do intervalo. Essa novidade foi anunciada para esse ano, né? Durante entrevista para o canal britânico TalkSport, o músico comentou essa decisão da FIFA de adotar um formato semelhante ao Super Bowl com apresentações musicais durante a pausa da partida decisiva. A atração contará com nomes como Madonna, BTS e Shakira, sob curadoria de Chris Martin do Coldplay. Noel Gallagher disse o seguinte: não gosto de mudanças no futebol. Estou ansioso por novas regras sobre escanteios, tempo de jogo. Isso pode ser bom, mas eu não gosto de espetáculo no futebol. O futebol funciona do jeito que é, perfeitamente há centenas de anos. Essa foi então a opinião de Noel Gallagher sobre essa novidade do show do intervalo. Esse show do intervalo da final da Copa segue dividindo opiniões, né? Os próprios ouvintes da Mundo Livre também se manifestaram aqui no Por Dentro do Mundo quando tudo foi anunciado. Vou aproveitar para lançar a nossa enquete de hoje, hein? Em que tema, em se tratando do que, você é esse garoto enxaqueca aí que o Noel Gallagher é também em relação a mudanças no futebol, hein? Em relação a que você não gosta de mudanças ou é resistente a mudanças? Me conte, compartilhe com a gente. O Nilson Flashman tá por aqui mandando a sua mensagem. Olá, Diana, tudo certo por aí? Passadinha rápida só para dizer que estou sempre ligado, desde cedo. Valeu, Nilson. E o Jonathan Marini de Matinhos também tá com a gente, desejando boa tarde para mim, Diana Vieira, e para toda a galera da Mundo Livre. Por aqui já sextamos, aniversário de Matinhos amanhã e feriado na sexta. Que beleza! Valeu, Jonathan, beijão aí para você. Olha só, agora, 5h37, eu vou chamar um rapidíssimo intervalo, mas volto ainda com Red Hot Chili Peppers, abrindo aqui a próxima sequência, então não vai perder.
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0: E já que o assunto é Copa, resultado da nossa promo do Dia dos Namorados, quem se deu bem e ganhou duas camisas da seleção para torcer junto com a sua cara metade foi Juliana Bertani. Juliana Bertani, meus parabéns, hein? Você pode retirar os seus prêmios. Hoje ainda está às 18, mas está apertado, né? Melhor vir amanhã, entre as 9 e as 18 horas, aqui na recepção da Mundo Livre, na Júlio Perneta, 570, nas Mercês.
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0: Mundo Livre com U2, The Sweetest Thing, Star Ace, Right in the Middle e The Animals, The House of the Rising Sun. Agora são 5 horas e 56 minutos. E Noel Gallagher não está animado com o show do intervalo anunciado para a final da Copa do Mundo. Ele disse que não gosta de mudanças no futebol e os ouvintes respondem se também são resistentes a mudanças e em que contexto isso acontece. Aqui a Vivian Matalon. Olá, Diana. Respondendo à enquete, eu sou uma pessoa que precisa de rotina. Se eu saio dela, fico totalmente perdida. Quadro de rotina faz parte do meu dia a dia. O Emerson Xavier. Diana, eu acredito que alguns filmes clássicos não devem ser mexidos. Exemplo, De Volta para o Futuro, The Lost Boys, Goonies, são coisas em que não se deve mexer. Se você quer fazer uma outra versão da mesma história, tudo bem, mas não invente, não mude personagens, não mude etnias, crie outros personagens, mas não estraguem o que está em livros ou quadrinhos. Tá aí. O Ferreira Sommelier, por sua vez, sempre foi entusiasta de futebol e esportes em geral, mas em se tratando de futebol, vai ser a primeira Copa que ele não vai assistir. Ele escreveu aqui, estou com filmes e séries separados, talvez eu seja o primeiro ex-corintiano do planeta, porque conseguiram acabar com o futebol de todas as formas. Já que virou tudo máfia de bet, eu virei apostador e deixei de ser torcedor. Ou seja, as mudanças que vêm ocorrendo no futebol já desanimaram completamente aí o Ferreira. E você que está ouvindo, de que forma costuma ser resistente a mudanças, hein? Bom, já que estamos falando aí sobre ocasiões em que somos conservadores, a banda The Pretty Reckless tem vivido um sonho, né, de abrir os shows para o AC/DC. Um sonho que é também um desafio e representa uma imensa responsabilidade. Antes de assumir essa empreitada, The Pretty Reckless chegou a ser alertado sobre possíveis reações negativas do público do AC/DC, incluindo vaias. Taylor Momsen, a vocalista da banda, diz que foi alertada por muitas pessoas, né, do mundo da música sobre essa possibilidade. Mas apesar de ela ter se preparado para o pior cenário, ela revelou que a realidade nos estádios foi bastante positiva, inclusive no Brasil, né, onde os grupos tocaram em 3 datas em São Paulo. Que bom, né? E que bom que eles não se intimidaram aí por essa possibilidade de não serem muito bem recebidos pelo público do AC/DC. Bom, enquanto você vai me contando se é resistente a mudanças em alguns contextos, mando um abraço aqui para Elaine. O Cristiano Pio pediu para eu mandar esse beijo para a esposa dele. Ela tá sempre ouvindo, né, a Mundo Livre no seu ateliê. Então, beijão aí para Elaine. Agora são 5 horas e 59 minutos e está chegando na volta o nosso Replay Mundo Livre para a gente curtir de novo aquela que os ouvintes mais deram os seus likes pelo nosso aplicativo. O date perfeito não cai do céu, mas pode cair no seu WhatsApp, se você tiver atitude. 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Eu trago o resultado hoje no Por Dentro do Mundo.
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7: Estamos de volta, excelente fim de tarde, boa quinta, 11 de junho. Eu sou Diana Vieira, te levo ainda até às 7, esse é o nosso Por Dentro do Mundo no ar. E agora a gente curte junto, Replay Mundo Livre.
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7: E hoje com Kansas.

0: Mundo Livre com Radiohead, Creep, e rolou Dexter and the Moonrocks com Freaking Out. Aliás, lembra que a gente comentou aqui no Por Dentro do Mundo sobre esse retorno do grunge, do interesse pelo grunge, pelas novas gerações? Tá aí, explicando a popularidade desse som, Dexter and the Moonrocks, Freaking Out. A faixa foi lançada originalmente no EP Western Space Grunge, de 2024, e ganhou essa nova vida graças ao alcance orgânico nas plataformas digitais e redes sociais. Ficou entre as mais ouvidas, ocupando aí posições de destaque nas paradas da Billboard, nos Estados Unidos, Canadá e Austrália, e tá aí então na programação da Mundo Livre. A gente ouviu também nosso replay de hoje com Kansas Carry On My Wayward Son. O Adriano Fressato tava curtindo aqui. Diana Maravilha, boa tarde. Diz que ontem teve ouvinte destacando essa música como trilha da sua vida e ele aprova. Dali Smallville. E ouvintes participavam da enquete de hoje. Depois que o Noel Gallagher se declarou resistente a mudanças no futebol, desanimado com o show do intervalo que vai rolar na final da Copa, ouvintes me contam se também resistem a mudanças em algum contexto. A Débora Alice: Diana, eu odeio que troquem as coisas de lugar aqui em casa, pois elas são ordenadas e divididas de forma estratégica por grupo, tamanho, necessidade de uso. É organizada, Débora, mas realmente é horrível, né? Você vai lá pegar aquele utensílio de cozinha que sempre tá naquela gaveta e de repente, ué, cadê? Mas ela completa: na vida, ama a inconstância, sou mega adepta a mudanças, inclusive já tenho em mente a próxima cor da parede aqui da sala. E deixou aí um beijão pro grupão dos ouvintes. Aqui o Feijão: não sou reativo a mudanças, eu só odeio e arrumo briga quando muda. É verdade esse bilhete. E a minha querida Flávia Alves. Flávia, que foi minha colega da Faculdade de Jornalismo, também está participando aqui da enquete. Diana, saindo da rotina hoje, tô pegando as meninas no lugar do Felipe, né, que é o pai delas, na escola. E por isso, ligadinha na Mundo. Viu como às vezes é bom sair da rotina? Exatamente, minha querida. Beijo aí pras meninas, Martina, Maria e Catarina, a turminha toda junta, e a Flávia Alves buscando elas e curtindo a programação da Mundo, né? Minha gente, no próximo bloco tem Ramones, vai rolar ainda Offspring e muito mais. Vai participando também da nossa enquete. Me conta, você também resiste a mudanças em algum contexto? Quero saber. E o WhatsApp está aqui aberto, esperando a sua participação.
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0: Mundo Livre, Los Hermanos, Ana Júlia e antes Somber, Back to Friends. Aliás, esta canção foi premiada no American Music Awards de 2026 na categoria Melhor Música de Rock barra Alternativa. E o próprio Somber foi premiado como melhor revelação aí do gênero, né? Lembrando, ele tem apenas 20 aninhos de idade. Ainda rolou Offspring, The Kids Aren't Alright, Ramones, I Wanna Be Sedated. E temos notícia ainda pro seu fim de tarde aqui no Por Dentro do Mundo. Uma atualização no Instagram gerou muitas críticas entre essa última quarta e quinta-feira. Aparentemente, a ferramenta Mapas foi lançada de forma acidental no Brasil e permitia que os usuários compartilhassem sua localização exata em tempo real. Bom, a funcionalidade disponível em outros países começou a operar nessa quarta e levantou preocupações com privacidade e segurança. Nesta quinta, o mapa foi retirado do ar e a Meta divulgou uma nota oficial dizendo: estamos cientes de que o recurso mapa do Instagram foi disponibilizado acidentalmente para usuários no Brasil. Estamos trabalhando para corrigir isso. No G1 você encontra informações mais completas. E sobre a nossa enquete de hoje, você é resistente a mudanças? Em que contexto isso acontece, hein? A Juliana: eu fico desestabilizada com mudanças, sempre preciso de um tempo a mais para me adaptar. A Thay Bastos: minha única resistência é sobre horário marcado. Eu faço programação do mês todo e quando alguém altera o horário do compromisso, eu fico bem chateada. O Marcos Cardenas: Lady Diana, eu gosto muito de rotina, mas também não me preocupo com mudanças, não. Acho até que é bom, renova os nossos ares. Bom, começou a Copa do Mundo e o nosso Noel Gallagher confessou que já tem comprado aí o seu ingresso para a final da Copa, né? Ele que é um entusiasta do futebol, mas ele também disse que não está muito animado com essa novidade que foi anunciada do show do intervalo na final da Copa. Ele disse que não gosta de mudanças no futebol. E é isso então que está inspirando a nossa enquete de hoje, né? Os ouvintes me contam aí se são resistentes a algum tipo de mudança, em que contexto. Dá tempo ainda de você participar também.
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0: E temos resultado: quem ganhou voucher de consumação para almoço ou jantar em um dos restaurantes mais tradicionais de Curitiba, mais um voucher para aplicativo de transporte e de volta. Adriano Fressato, você se deu bem, hein? Adriano Fressato, retire seus presentes amanhã, das 9 da manhã até as 18 horas, aqui na recepção da Mundo Livre. Lembrando, estamos na Júlio Perneta 570, nas Mercês. Parabéns, hein? Vai ser aí um dia dos namorados caprichado.
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0: Mundo Livre com Chumbawamba Tub Thumping. Já que no comecinho da semana eu fiz uma enquete, né, sobre palavras que nos deixam em situação difícil, trava-línguas, tá aí, esse é um desespero aí para os locutores. Ainda rolou Rita Lee com Amor e Sexo, Rolling Stones, Sympathy for the Devil. E seguinte, a nossa enquete de hoje foi inspirada em Noel Gallagher. Noel Gallagher deu uma reclamadinha. Ele é um entusiasta do futebol, né? Tá começando aí a Copa do Mundo. Ele diz que já garantiu o seu ingresso para a final da Copa, mas diz que não gostou desse negócio de show do intervalo na final da Copa, porque ele não gosta de mudanças no futebol. Então, pessoal, me conta se é resistente também a mudanças ou não, em que contexto. Ju Castro por aqui. Diana, mudança. Tinha uma supervisora no laboratório que dizia para mim: você reclama da mudança? E é a primeira que faz. Mas é que sempre questionei assim: por que mudar se tá dando certo? A Gisá: Diana, eu sou resistente a mudanças, como a maioria de nós humanos, mas quando acontece eu me adapto rapidamente. Acredito que o cérebro necessita de mudanças para não girar no automático. Vez ou outra, estaciono o carro em lugares diferentes para fazer a cabeça pensar. Boa. O Antônio: oi, Diana. Pouco tava rolando Radiohead, me fez lembrar de Beavis e Butthead na MTV, nostalgia agradável. E sobre a enquete, rotina é bom, deixa a vida organizada, mas fazer algumas mudanças é importante. Como trabalho em UBS, acaba tendo sempre a mesma rotina, né? Mesmo trabalho diário, mas eu sou feliz assim. Muito bem. Bom, falando em mudanças, adaptações, Renan Zamilian está voltando ao seu horário original à noite, depois de ter passado uma temporada no restaurante sonoro da Mundo Livre. Renan, boa noite.
1: Boa noite, Diana. Boa noite, ouvintes. É isso mesmo. A gente deu uma perambulada aí pelas ondas sonoras da Mundo Livre, horários diferentes, mas colecionando experiências novas, né? Foi bem
0: bacana.
1: Interessante.
0: E foi legal? Foi difícil a adaptação? Foi um aprendizado bacana? Enfim, conta aí pra gente o que você achou desse
1: Olha, nessa ordem, em primeiro lugar, foi um aprendizado bacana, mas claro que tiveram os desafios também, né? Eu acho que é muito mais fácil a gente manter a gente na zona de conforto, né? Ficar na
0: Sim,
1: zona de conforto,
0: exatamente.
1: Porque a gente tem um certo controle
0: da
1: situação.
0: Ela é confortável, afinal de contas, como o nome já diz, não é mesmo?
1: Exato. E aí eu acho que as mudanças, elas propõem também aprendizados, enfim. Acho interessante a gente se permitir, assim, a conhecer coisas diferentes, porque sempre a gente aproveita coisas boas, assim, né? Então, é legal, foi bem interessante, sim, adorei.
0: Legal. Renan Zamilian, então, de volta ao nosso horário noturno. Você fica com ele a partir de agora. Tá chegando aí o Mundo Livre Flow, 10 sons direto. E eu, Diana Vieira, tô de volta amanhã, né? Na minha rotina de sempre, das 3 até as 7. E estarei esperando por você. Beleza, galera? Boa noite e até a próxima.
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0: 7:06, muito boa noite pra você conectado aqui nas ondas da Mundo Livre. Tô de volta pra te fazer companhia na programação noturna aqui da sua rádio de atitude. A gente começa o nosso horário de hoje trazendo o Flow e os 10 sons direto pra você.
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0: A gente abre com Iron Maiden, The Trooper.

0: Mundo Livre, tá no ar a minha edição do Flow, começando bem demais essa primeira sequência, né? Começando agora, a gente ouviu abrindo o bloco o clássico do Iron Maiden com The Trooper, fazendo a alegria aí do Adriano Fressato, que reagiu na hora aqui no nosso Whats. Depois foi a vez do Eminem com Houdini, som do último trabalho lá do Slim Shady. Teve também Deep Purple com Highway Star, Roxette, How Do You Do? E fechamos com Aerosmith e o Steven Tyler entregando tudo com Janis Got a Gun. A parte 2 vem agora, começando com Beckman Turner Overdrive, Hold Back the Water.
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0: Mundo Livre, sua atitude sonora. Essas foram as últimas do Flow de hoje, encerrando com o Ao Vivão do Barão Vermelho, Maior Abandonado. Antes rolou The Outfield, Your Love, Arctic Monkeys, 505 e o Tears for Fears com o clássico lá dos Songs from the Big Chair, Head Over Heels. É isso aí, se você curtiu essa última edição do Flow, faça como nosso ouvinte Heitor e reaja aqui pra gente. Deixe o seu like enquanto a música rola e assim todo mundo curte junto. Bom demais, né? A gente tá só começando a nossa noite de quinta-feira, então vem comigo. 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

0: Mundo Livre, The Hives, Hate to Say I Told You So. E antes, Querem Meu Sangue, Regzeira da Cidade Negra. A Adriana Almeida mandou aqui pra gente que tá aproveitando a programação de hoje na academia. Bom treino aí pra você, Adriana, manda ver. E você que tá me ouvindo, conta pra mim também onde você gosta de ouvir a Mundo Livre nesse horário, que eu quero saber como que eu te faço companhia. Agora 8 horas e 6 minutinhos, eu volto já já, hein, abrindo a nossa próxima hora.
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0: Mundo Livre, sua atitude sonora. Abrimos essa hora com uma viagem bem interessante entre décadas e fechamos muito bem com Fleetwood Mac, Go Your Own Way. Um abraço especial para o nosso ouvinte Marcelo Renato, que está curtindo de boa a programação em casa com a família. Hoje comemorando aí seu aniversário, então parabéns, Renatão, e um beijo também para Cris, a mamãe orgulhosa, que mandou a mensagem aqui pra gente. E quem também tá ouvindo a Mundo Livre de casa na produção aí do jantar é a Débora, mandando ver no pastelzinho hoje, hein? Bom demais, Deb. Sigamos em frente por aqui, já em ritmo de Copa do Mundo. Daqui a pouquinho tem uma informação bem legal sobre a seleção vencedora da primeira partida do campeonato. E claro, muito mais atitude sonora, vai rolar som do Kiss, Titãs e muito mais. Então fica por aí.
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8: O México começa a Copa com uma grande responsabilidade: abrir o Mundial em casa contra a África do Sul. A seleção chega com moral alta depois de ganhar a Liga das Nações, da CONCACAF e a Copa Ouro em 2025, batendo os Estados Unidos na final. Para transformar essa expectativa em volume, o Molotov lançou Viva México, a canção oficial da seleção no Mundial e que promete incendiar os ânimos dos mexicanos. Tem até jogadores do país fazendo ponta no videoclipe. Ouça essa banda de rock pesado com pegada de rap, guitarras sujas, atitude punk e muita provocação.

0: Mundo Livre, sua atitude sonora, agora 8 horas e 40 minutos e você acabou de ouvir com The Smiths, Ask, e antes rolou também som do Green Day com Holiday. Muito mais na programação, ainda vai rolar som do Blur, som do David Bowie e ainda Jota Quest. Fica por aí que eu volto já já, logo depois do break.
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0: 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Parabéns, Edmara, pode retirar os seus ingressos hoje até às 18 ou amanhã, entre 9 e 18 horas, aqui na recepção da Mundo Livre. E se você não ganhou, continue participando com a hashtag Biquíni Mundo Livre, que ainda vão rolar mais ingressos aí ao decorrer da noite, de presente para você.
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Para fechar mais um bloco aqui da nossa noite de quinta-feira. Um salve para os queridos Van Sales, que acompanhou até aqui chegando em casa, para o Patrick curtindo diretamente do trabalho e a Sônia Maria me levando de carona para o seu momentinho de descanso. Um abração aí para vocês. Vem chegando agora a Voz do Brasil e logo depois eu tô de volta para mais uma horinha repleta de atitude. Até já! Música.

Mundo Livre, sua atitude sonora. Você ouviu com George Harrison, Got My Mind Set On You, a personalidade generosa e bem-humorada dos Beatles. E antes, Jota Quest com Do Seu Lado.

0: Está no ar a Voz do Brasil. As notícias do governo federal que movimentaram o país no dia de hoje.
1: Olá, boa noite.
2: Boa noite para você que nos acompanha em todo o país.
1: Quinta-feira, 11 de junho de 2026.
2: Vamos ao destaque do dia, habitação.
1: Mais de 100 mil famílias terão posse de imóveis em periferias de 31 cidades.
2: Novo PAC vai investir 138 milhões de reais para que as prefeituras transfiram a titularidade dos imóveis.
1: Presidente Lula destaca que imóveis públicos ociosos também serão destinados a moradias e outras políticas.
3: A minha ideia era fazer uma prateleira de terra disponível para que a gente não precisasse ter invasão.
2: E ainda, queda no desmatamento.
1: Na Amazônia, a redução foi de 61% em maio desse ano, comparado a maio do ano passado.
2: E no Cerrado, a queda foi de 12%. O presidente disse que apresentará os dados aos Estados Unidos para reverter tarifas contra o Brasil.
1: E nós vamos falar também do Exame Nacional do Ensino Médio.
2: Inscrições terminam amanhã e o presidente do INEP, Manuel Palacios, conversa conosco sobre o que você precisa fazer para não perder a chance de fazer a prova.
1: Na apresentação da Voz do Brasil, Mariana Jungmann ilustra. Luciano Seixas.
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1: Mais de 100 mil famílias de 31 municípios serão beneficiadas por contratos de regularização fundiária.
2: Os documentos foram assinados hoje em cerimônia no Palácio do Planalto com a presença do presidente Lula.
1: Uma parceria com o programa Imóvel da Gente, que destina imóveis sem uso ou ociosos para atender necessidades da população, como saúde, educação e moradia.
4: Com a assinatura dos novos contratos nesta quinta-feira, mais de 100 mil famílias em 31 municípios serão beneficiadas com a posse definitiva do imóvel onde vivem. A iniciativa faz parte do programa Periferia Viva e prevê investimentos de 138 milhões de reais do novo PAC para que as prefeituras transfiram as titularidades dos imóveis. De acordo com o ministro das Cidades, Vladimir Lima, é o primeiro passo para dar dignidade a esses brasileiros.
5: Além da gente levar a regularização fundiária, a gente leva a urbanização de assentamentos precários, a gente leva água, drenagem, esgoto, melhoria habitacional, de forma a impactar positivamente vidas.
4: Os novos contratos somam-se a outros 14 em execução. O programa Periferia Viva é uma das ferramentas de democratização e destinação social do patrimônio da União e funciona em parceria com o programa Imóvel da Gente. A ideia é direcionar imóveis sem uso ou ociosos para políticas públicas, como afirmou o presidente Lula.
3: Não é preciso a gente ficar esperando que o movimento ocupa uma terra para a gente distribuir essa terra. A minha ideia era fazer uma prateleira de terras disponíveis, de terras ociosas, para que a gente não precisasse ter invasão, que a gente invadisse o movimento e entregasse para eles.
4: Desde 2023, o Imóvel da Gente destinou mais de 1.900 áreas e imóveis federais para atender necessidades da população, superando em quase 20% a meta estabelecida até o fim de 2026. A estimativa, segundo a ministra Esther Dueck, da Gestão e da Inovação em Serviços Públicos, é que as ações de moradia, titulação fundiária e instalação de equipamentos públicos beneficiem cerca de 400 mil famílias.
6: O patrimônio da União deixou de ser um conjunto de imóveis para se tornar, mais uma vez, um instrumento de justiça social, de desenvolvimento territorial e de fortalecimento de políticas públicas. A gente já está chegando hoje, com as entregas de hoje, a quase 1.900 imóveis, com a possibilidade de beneficiar 400 mil famílias.
4: Ao todo, as áreas destinadas somam mais de 18.500 quilômetros quadrados, cerca de 3 vezes o tamanho do Distrito Federal. Reportagem Gabriela Noronha.
2: O desmatamento na Amazônia legal teve redução de 61,4% em maio deste ano em relação ao mesmo mês de 2025.
1: É a maior queda percentual já registrada na região.
2: O mês também registrou queda de 12% no desmatamento no Cerrado.
1: Durante a apresentação do